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1: Boa noite, querida Fortaleza. Está no ar o seu, nosso programa, o programa Desperta Vida, o programa que vem ao ar de segunda aos sábados, no intuito de abrilhantar as tuas noites, de proporcionar ao teu coração a fé. A mesma fé que produziu no passado a palavra de Deus, ao ponto dos enfermos serem curados, ao ponto dos cativos serem libertos, essa mesma fé, o programa Desperta Vida, ele desperta no teu coração através da palavra de Deus. E eu tenho certeza que se você ficar ligado conosco por 60 minutos ou mais de 60, com certeza o milagre também irá acontecer na tua vida, porque você ouvindo a palavra de Deus, essa fé vai invadir o teu coração e vai chamar à existência as coisas que não existem, né? Vai chamar à existência a bênção que você deseja, a bênção que você busca receber da pessoa do Senhor Jesus Cristo, tá bom? E nós vamos, durante o período do programa, nós vamos ouvir belos louvores, você vai ouvir a palavra de Deus ministrada através desse amigo que vos fala, Bispo Cláudio Garcia. E ao término da programação, nós estaremos orando forte por você, abençoando os elementos que você, pela fé, coloca aí próximo ao teu celular, aí próximo aí à programação. Eu tenho certeza que Deus, ao som da programação, eu tenho certeza que Deus irá abençoar a tua vida. Mas eu quero desde já mandar o meu abraço aí para minha esposa, que está na sintonia, a minha filha também, a Thalia, está aí sintonizada. Quero mandar o meu abraço para todo o povo aí da Ibicuitinga, da cidade de Ibicuitinga, o seu Antônio Machado, que é cadeira cativa da programação. Quero mandar o meu abraço também para a Ieda, né? A Ieda, quero mandar o meu abraço para a irmã Creuza, a Francinete. Quero mandar o meu abraço para a irmã Patrícia, que está sintonizado, o irmão Fabiano também, que não perde uma programação, o irmão Zé Iris, né? E quero dizer que essa semana, terça-feira, eu vou estar aí realizando uma grande concentração de fé aí na rua José Rodrigues 270, aí na cidade de Ibicuitinga. Quero também deixar o meu abraço ali para todo o povo da Redenção, a irmã Neta, que se fez presente ali ontem no culto maravilhoso que teve ali na Redenção, pastor Eduardo com a sua equipe, e eu tive a oportunidade de levar a palavra, de pregar ali, e eu tenho certeza que muitas vidas foram abençoadas ali. Estava eu, pastor Gilberto, pastor Fábio, pastor Eduardo, estava a missionária Valdirene, a missionária Leidiane, a missionária Cristiane, estava também o obreiro Paulo. Olha, estava repleto de homem de Deus ali, e nós com certeza abençoamos aquela cidade ali de Redenção. Quero mandar o meu abraço para o irmão Zé Otávio, né? Para a irmã Mazé, que esteve ali conosco. Enfim, para todo o povo, Nonato, né? O irmão Nonato também, que estava ali. Tinha algumas pessoas que eu não conheço, né? Mas estavam ali. Que Deus possa abençoar aí todo o povo de Redenção. Essa obra aí vai ser uma obra muito grande. Deus vai fazer grandes milagres aí. Quero mandar o meu abraço para o pastor Lourenço, ali, lá em Pernambuco, né? Lá em Pernambuco, que está também sintonizado na programação. Quero mandar o meu abraço pro meu tio, o Fábio, que está em São Paulo, lá em Artur Nogueira, aí também ouvindo a programação, né? Quero mandar o meu abraço também para o pastor Elvis, lá na Paraíba. Quero mandar o meu abraço também para o evangelista Mariano, irmã Lúcia, que está sintonizada aí, lá na cidade de Iguatu. Quero mandar o meu abraço para a irmã lá que está na Meruoca. São muitas pessoas que nos prestigiam com a audiência, tá bom? Mas eu estou aqui com a presença do pastor Adairto, do pastor Paulo. Vou falar com o pastor Adairto. Boa noite, pastor Adairto.
2: Boa noite, bispo Cláudio. Boa noite, pastor Paulo, pastor Cícero Neto. É um prazer muito grande estar aqui nesse espaço maravilhoso com esses grandes homens de Deus. E nesta noite não será diferente, porque a Rádio Águia FM, ela tem proporcionado para que nós estejam aqui levando para cada pessoa, para todo o estado do Brasil, para o mundo, a programação Desperta Vida, que tem entrado nos lares, bispo, tem feito a diferença. Pessoas têm ligado para nós agradecendo, pessoas têm pedido louvor, pessoas têm confiado a nós, aos pedidos de oração, e nós temos feito valer isto, né? Nós temos orado pelo povo, então sou grato a Deus por isso. Desde já também eu quero mandar um abraço para todos que estão ligados nesta programação maravilhosa, Desperta Vida. Quero mandar um abraço aí todo especial aí para o povo aí da Grande Caucaia, Obreira Lu, irmão Queiroz, que estão ligados na programação, a Daciele, a irmã da Obreira Lu. Tivemos lá hoje, fizemos uma oração final. Quero também mandar um abraço aí para a moça que fez pra gente lá, Ariadna, né? Que trouxe à minha memória algo muito especial que cativa a gente, porque Pastor Paulo, um dia o pastor Cláudio falou para mim sobre a exaltação de Deus sobre a vida do ser humano. Então não precisa você estar se exaltando, eu fiz isso, fiz aquilo, porque o próprio Jesus, ele proporciona nos exaltar publicamente, né? E essa moça trouxe à minha memória aquilo que Deus tem feito na minha vida. Então quero agradecer a Deus por isso e quero dizer que um abraço aí para todos vocês aí que estão ligados na programação, para todo o povo aí da Grande Caucaia, que Deus abençoe a todos. E amanhã vão estar conosco lá na vigília da santificação, bispo Cláudio.
1: Com certeza, amanhã vai ser muito forte, né? A vigília ali na nossa sede, na rua Paulo Cândido, 425. Vamos passar a noite buscando o poder de Deus para nossas vidas. Mas nós estamos também aqui no controle dos botões com a presença do pastor Cícero, né? Às vezes eu não falo o nome do pastor Cícero, esqueço, porque eu penso que você está vendo, né? Eu penso que você está vendo, né? Esqueço que estou no rádio. O pastor Cícero, toda a programação, ele está aqui, porque ele que administra aqui o computador, a mesa de som, tá certo? É ele que está aqui no controle da rádio, né? Mas boa noite, pastor Cícero.
3: Boa noite, bispo Cláudio, pastor Paulo, pastor Adair e a todos os ouvintes da Rádio Águia FM, né? Estamos mais aqui, mais um programa e audiência, como o senhor está vendo aí, várias pessoas já mandaram mensagem de texto, já temos também aqui várias mensagens de áudio. Para a glória de Deus, a Rádio Águia FM só tem crescido a cada dia em audiência, né? E nós ficamos felizes por isso, bispo Cláudio.
1: Com certeza, quero mandar o meu abraço também para o obreiro Vitor, lá em Portugal, né? Juntamente com a sua esposa, o evangelista Vitor e a obreira Brena, aí no nome de Jesus. Boa noite, pastor Paulo.
4: Boa noite, bispo Cláudio. Boa noite, pastor Cícero, pastor Adairton. Estamos aqui contando as horas, os minutos, os segundos e os milésimos para o momento dessa grande vigília, que realmente vai fazer uma grande diferença na vida de todos aqueles que se fizerem presente, que participarem, porque essa vigília, ela tem sido apresentada a Deus. Bispo Cláudio, o Senhor tem colocado nos nossos corações, de todos os pastores que fazem parte da Igreja Evangélica do Amor de Deus, o Senhor tem colocado o desejo de se consagrar, de santificar a vida. E esse propósito, ele tem que se estender para todos, né? Não pode ficar só conosco. É por isso que nós estamos aqui diuturnamente convidando você, você ouvinte, para estar presente, para também participar dessa unção. Porque vai ser derramado o grande poder de Deus sobre a vida de todos os que estiverem ali naquele lugar. Você pode notar que quando Deus, ele desceu ali no monte, na época de Moisés, o monte fumegava, era forte, as pessoas viam, o chão tremia. Então, não vai ser diferente. Você, estando presente, você vai ver coisas extraordinárias acontecendo. Milagres vão acontecer ali. O derramamento do poder de Deus vai ser extraordinário. Então, você venha para participar. Venha até mesmo por curiosidade. Talvez você nunca participou de uma vigília e você não sabe como funciona. Você vai ver que a tua vida vai mudar. Você vai ver que vai ser diferente a partir desse momento. Não é verdade,
1: Bispo? Com certeza. São exatamente 22 horas e 21 minutos. E você pode interagir conosco mandando uma mensagem de texto, mandando uma mensagem de áudio através do Zap, né? 85-DDD-987-09-6124. 85-DDD-987-09-6124. Mas temos aqui algumas mensagens de texto e nós vamos ler agora. Temos o Obreiro Javan, lá do Quintino Cunha, sintonizado. Um abraço para o Obreiro Javan. Temos também a Graciane, né, lá do Siqueira. Ela pede oração pela sua irmã Adriana e também para o seu irmão Bernardo, né? Nós vamos estar orando, com certeza, Graciane. Deus irá abençoar. Nós temos também aqui na audiência a Bruna Simões, né, lá da Itaiçaba. Ela agradece pela oração, pois Deus tem feito maravilhas. Ela confessa que através da programação Deus tem feito maravilhas. Temos também na audiência o Obreiro Paulo, que Deus abençoe aí o Obreiro Paulo no nome de Jesus. Temos também o Gilvânia, né? A Gilvânia lá. Gilvana Quintela, né? Lá do Rodolfo Teófilo, também na audiência. Temos a Ângela Aparecida, lá no Paraná, nos prestigiando com a audiência. Que Deus abençoe no nome de Jesus. Temos também a Ana Janicléia, né? Lá do Guajiru, Messejana. Pede um louvor, né? São muitas pessoas que estão aqui participando. Temos o irmão Matos, lá de Iguatu, pede um louvor. Temos a irmã Neta, lá de Redenção. Temos também na audiência a Lurdinha, lá da Calcaia, né, do Parque Solidade. São muitas pessoas e temos vários áudios. Mas vamos ficar de louvor, pastor Cícero. Depois nós voltamos com os endereços e vamos atender aí as pessoas que estão mandando áudio no nome de Jesus.

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1: São exatamente 22 horas e 29 minutos. 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Você está no programa Desperta Vida, né? Nós temos aqui também o pastor Gilmar, lá da Itapipoca, da terra do Tiririca, né? Lá da Itapipoca. Pastor Gilmar, homem de Deus. Né, uma alegria poder falar com meu irmão. Que Deus possa abençoar meu irmão e toda a sua casa, toda a sua família. Mas nós temos aqui o Maciel Mota, né, lá de Uruburetama, também ligado na programação, né? E temos aqui também o irmão Ivan, lá do José Walter. As pessoas, elas estão interagindo. Um abraço aí para o irmão Ivan, um abraço para o Maciel Mota. E você pode interagir conosco através do telefone DDD 85987096124. Mas vamos ouvir os áudios. Alô, boa noite, com quem eu falo?
2: Boa noite, a paz do Senhor Jesus para todos os irmãos. É, sou a irmã Helena, aqui da igreja do amor de Deus, aqui do sítio São João. É, mandar a paz para todos. E dizer, né, que hoje o culto da família foi uma benção. Uma benção mesmo, glória a Deus, aleluia, Senhor. E pedir um louvor aí, né, do bispo, né? Pode tocar qualquer um aí do bispo, certo? Amém, glória a Deus.
1: 22 horas e 31 minutos, e nós acabamos de falar com a irmã Helena, aqui do Sítio São João, da Igreja do Amor de Deus, o velho aqui do nosso querido pastor Cícero. E aqui você pediu, a gente toca, tá certo? Mas vamos falar com outra pessoa. Alô, boa noite, com quem eu falo?
3: Boa noite, Bispo Cláudio Garcia. Aqui é o evangelista Antônio de Messejana, passando aqui para registrar que estou na escuta dessa programação abençoada, deste programa Desperta a Vida, que veio para despertar, né, a vida de muitos que estão dormindo espiritualmente. E aqui deixar o meu alô para o pastor Eduardo, para toda a minha família, para todo o povo de Deus da IEA de Messejana.
1: Pronto, registrada aí a participação do evangelista Antônio, homem de Deus, né? Que Deus abençoe a você, sua casa, toda a tua família, e te conserve sempre nessa fé, meu irmão, tá certo? Com desejo de tirar as almas das mãos do diabo. Mas temos outra pessoa. Alô, boa noite, com quem eu falo?
4: Muito boa noite, Bispo Cláudio, glória a Deus. Pastor Carlos Eduardo aqui, eu ainda estou aqui, refletindo ainda a glória de Deus que eu recebi ontem, nós recebemos ontem lá em Redenção. Hoje o culto aqui em Messejana foi um culto que impactou a vida de muita gente. Então, e eu acredito que terça-feira em Bicuitinga é que vai ser mesmo. Por quê? Porque amanhã nós estaremos na vigília da santificação. Sábado estaremos também em Redenção à noite. Domingo pela manhã, nós estaremos na sede estadual, ali junto, todos os homens de Deus, ali juntos, na Santa Ceia do Senhor, na mesa da comunhão. Então, bispo, nós temos feito uma jornada da fé e nós temos sido envolvidos pelo um poder, pela uma glória que Deus derramou sobre o ministério da Igreja Evangélica do Amor de Deus, que salpicou até na Rádio Águia. E a Rádio Águia decolou, está em vários países, né? Então, a gente tem visto o mover de Deus no nosso meio, bispo. Então, Um abraço para todo o povo da Messejana e todo o povo da Igreja de Redenção. A paz do Senhor Jesus.
1: Pronto, está aí a participação do nosso querido pastor Eduardo, que esteve conosco ali na Redenção, né? E a gente, como o pastor Eduardo frisou muito bem, está sem tempo até de se coçar, né? Porque é muito trabalho. Olha, amanhã eu estou fazendo um culto lá perto do hospital, ali do Canil, na Maraponga, né? Tem o culto da Maraponga também, o culto da igreja, né? Que vai ser realizado lá. Nós estamos lá esperando, com certeza o pastor Zé Alves vai estar lá. Vai ter a vigília à noite, né? A madrugada toda nós vamos estar orando ali na vigília, buscando a Deus. No sábado nós estaremos ali na Pajuçara, ali na rua Santa Helena, 391, ali na casa da Obreira Helena, fazendo um culto campal. No domingo de manhã, culto da Santa Ceia, onde toda a igreja está reunida, ali vai ser uma bênção. Então, nós estamos gastando a nossa vida para Jesus, né? Eu costumo dizer que a gente, eu me acabo em pé que nem vela, em pé e aceso, né? Pé e aceso, fazendo a vontade de Deus, tá certo? 22 horas e 35 minutos. E vamos ouvir mais áudio, né? Tem várias pessoas aí. Alô, boa noite, com quem eu falo?
5: Pai do Senhor, pastor Cláudio. A boa noite. Aqui é a irmã Erlilda, do Curió. Quero mandar aqui um alô aqui para a irmã Gildaci, para o pastor Eduardo e para o irmão Eucrídio. Em nome de Jesus, apresenta nós aí na oração. Manda fogo.
1: Pronto, olha aí, minha irmã. Irmã animada, né? Irmã cheia do poder, cheia do fogo do Espírito. É assim que tem que ser o povo de Deus. Pastor Cícero, às vezes a pessoa é do mundo, pastor Cícero, é tão animada, é uma pessoa tão alegre, né? Uma pessoa que sempre para frente, né? Mas quando se converte, fica aquela pessoa capionga, triste, né? Engurujada pelos cantos. Olha, meu irmão, um dos frutos do Espírito, pastor Paulo, é a alegria, pastor Paulo.
6: É alegria, bispo. E o senhor relatando sobre isso, muitas pessoas acreditam que você ser de Deus é como você ser uma imagem que fica ali no altar sendo reverenciada. E na verdade, ser de Deus é você ser uma pessoa obediente, uma pessoa que ouve a palavra de Deus e obedece, e que vive nessa obediência e demonstra para todos o que Deus faz dentro do seu ser, que é trazendo paz, alegria e trazendo todos os frutos do Espírito Santo. Então, a liberdade que Deus nos traz através da palavra de Deus nos leva a ter essa atitude contagiante. Então, todos nós temos que ser assim, contagiantes. Não podemos ser como um bebelô, não é verdade? Porque muitas das vezes a pessoa fica achando isso. Não, porque se eu de repente falar demais, vão querer dizer que eu estou falando demais. Se de repente eu cantar um pouco mais alto, vão dizer que eu estou cantando muito alto. E a pessoa fica ali contida. E quando na verdade Deus quer que a pessoa fale, converse, glorifique a Ele, exalte o nome dEle e seja uma bênção em nome de Jesus.
1: Com certeza, está aí, né? Essa, a participação aí do Curió. Que Deus abençoe todo o povo aí do Curió, inclusive o pastor Clairto, que é o pastor aí do Curió. Mas temos mais pessoas na linha. O pastor Adairto, fala com ela.
7: Boa noite, alô, quem fala?
8: Boa noite, povo de Deus. Quem fala aqui é a irmã Chaga. Quero dizer para vocês que estamos aqui reunidos, eu, meu esposo aqui, assistindo Rádio Águia FM e programa Esperta Vida, né? Que está despertando muita vida, está resgatando muitas vidas. né? E muita gente aí escutando, graças a Deus, glória a Deus. E quero mandar aqui um alô, né, para minhas irmãs, né, minhas irmãs da Igreja Evangélica, do Amor de Deus aqui do Gereissati, né, que hoje a gente estava reunido lá na nossa igreja, né, com o pastor Pedro, e foi tremendo, o culto foi tremendo mesmo, o culto de família foi demais, foi muito bom mesmo, presença grande mesmo do Senhor, do Espírito Santo de Deus. E quero fazer aqui, convidar todo mundo, né, para a vigília amanhã, né? Fiz até uma troca no trabalho para me poder ir, né? Para me poder... Ah, é muito bom poder louvar o Senhor, orar, né? Agradecer a Deus tudo o que Deus fez na minha vida, o que Ele continua fazendo. Agradecer a todos, né, que traz a palavra do Senhor, esses homens de Deus, né, esses pastores, o nosso bispo Cláudio, né, o pastor Pedro, né, pastor Cícero, Adair, todos os pastores, né, porque se a gente for falar todos os nomes tudinho, a gente demora, né, que Deus abençoe. Quero pedir aqui uma oração pro meu esposo, pro Márcio, né, que ele está aqui enfermo, né, com as pernas, né, mas Deus... Eu tenho muita fé, Deus vai curar ele, vai curar em nome de Jesus. Um abraço para todos, eu quero ouvir, Deus é fiel, amém. Boa noite para todos.
7: Muito bem, tá aí a participação da nossa irmã Chaga, né? Que está contando os minutos, pastor Paulo, e os segundos para participar desta grande vigília da santificação. A gente vê que as pessoas que verdadeiramente têm se conectado com Deus, elas fazem de tudo para estar sempre conectado e perto de Deus. Quer dizer que ela já trocou até o turno, bispo Cláudio, para poder agradar a Deus. E ela está pedindo oração pelo esposo, né, o irmão Márcio, não é isso? E com certeza ela vai obter o milagre nesta vigília, porque eu tenho certeza que aqueles que se achegam até a Deus, Deus move as mãos dele e faz acontecer milagres, bispo.
1: Com certeza. Eu quero aproveitar e mandar o meu abraço aí para o meu querido pastor Pedro Nascimento, homem de Deus, né? Homem aí determinado por Deus, homem que está aí lutando, né? Lutando tanto na igreja como no projeto. A vida dele é na luta para salvar as almas, para tirar as almas das mãos de Satanás e levar para os braços do Senhor, tirar da morte e apresentar a vida. Então, um abraço, pastor Pedro, aí para o senhor não pôde estar aqui, mas eu tenho certeza que o senhor está aí ligado conosco da sua casa aí, no nome de Jesus. Mas nós temos mais mensagem, né? Nós temos aqui, ó, o Clóvis lá de Calcaia, né, que está interagindo conosco. Um abraço aí para o Clóvis. Temos o Euclides lá de Messejana, manda um abraço para Zildaci, né? Cosma e todos da Igreja Evangélica do Amor de Deus do Curió. Nós temos também a irmã Lúcia, lá de Iguatu, né? Ela manda uma boa noite para todo o povo que está aqui na programação. E o nosso querido pastor Lourenço, também lá em Camaragibe, lá em Recife, aí na sintonia. Que Deus abençoe a tua casa, o teu filho, a tua esposa, a tua vida, o teu ministério, no nome de Jesus. Mas temos mais pessoas na linha. Alô, boa noite, com quem eu falo?
9: Boa noite, pastor Bispo Cláudio. Aqui é a obreira Fátima da Messejana, da IAI da Messejana. Eu gostaria de mandar um alô para o pastor Eduardo, a missionária Valdirene, a irmã Lindomar, que é membro da nossa igreja aí, a Messejana, a irmã Neta lá de Redenção, o evangelista Antônio e toda a sua família. E que Deus abençoe a todos. Quero mandar um alô também para o meu marido, Manuel, e todos que estão aí na escuta aí, no programa. Que Deus abençoe a todos. Tá, essa rádio está uma bênção. Viu? Uma bênção de Deus. Abençoe a todos. E a paz do Senhor.
1: Pronto, a paz do Senhor para a obreira Fátima e de Messejana, para o seu esposo também, o Manuel, né? O Manuel, homem de Deus. Manuel, eu conheço ele de longas datas, né? Manuel, eu conheci ele, eu acho que eu tinha uns 17, 16 anos, né? E Deus nos encontrou, fez com que nós nos encontrássemos já libertos aí na obra de Deus. Um abraço aí para o obreiro Manuel, tá certo? E a irmã Neta, pensa numa mulher querida, né? Irmã Neta lá de Redenção, né? Quase todo o povo que manda o áudio para cá fala no nome da irmã Neta, né? Então, já que ela é tão querida, é porque eu tenho certeza que é uma pessoa boa, uma pessoa que o Espírito Santo verdadeiramente está na vida dela. Mas temos mais pessoas, Pastor Cícero? Alô, boa noite, com quem eu falo?
10: Boa noite, Bispo Cláudio Garcia, Pastor Paulo, Pastor Adairto, todos os demais pastores que estão aí nessa programação e todos os ouvintes, passando aqui para deixar meu forte abraço, dizendo que nós estamos ligados aqui no programa Desperta a Vida, na Rádio Águia, essa programação que tem sido uma bênção na vida de muitas pessoas. Hoje estivemos ali no Curió, foi um culto abençoado, um culto da família, onde o poder de Deus desceu ali na igreja do Curió. Forte abraço para todos, tenham todos uma boa noite, que Deus abençoe essa programação.
1: Glória a Deus, 22 horas e 45 minutos. Eu quero mandar o meu abraço também para a irmã Branca, né? Irmã Branca que está aí sintonizada. A dona Mazé, irmã Mazé, a mãe dela, né? No nome de Jesus. Quero mandar o meu abraço para o meu amigo, pastor Aldísio. A Milena, pastor Pedro Henrique. Quero mandar o meu abraço aí, né? Para a Obeira Noêmia. Também que está aí na sintonia, enfim, né, para todo o povo de Deus. A gente aos poucos vai lembrando. Mas Pastor Paulo, essa rádio, ela tem contagiado de uma forma que eu fico esperando, pastor. Eu faço tudo se eu tiver. Ontem eu estava lá em Redenção, mas pedindo a Deus para chegar logo para ouvir a programação, né? Ouvir a programação que estava sendo feita aqui pelo pastor Pedro e o pastor Clairto, né? Então é uma coisa que atrai, que contagia, né? E eu tenho certeza que isso é a unção, é o poder de Deus.
6: É o poder de Deus, bispo. Porque o senhor sabe que quando Deus ele está presente, quando Deus ele está envolvido em algo, as pessoas se aproximam, as pessoas
1: se atraem,
6: elas são atraídas, porque existe essa conexão entre o homem e Deus. O Espírito de Deus ele consegue contatar com o Espírito do homem. Então, o homem, ele se volta, como a palavra de Deus diz. Jesus, ele dizia, olha, as minhas ovelhas ouvem a minha voz e seguem. É isso que está acontecendo, porque o programa Desperta a Vida, ele tem de fato trazido a palavra de Jesus, a palavra fiel de Jesus. Então, essa palavra envolve o coração das pessoas. E quando nós temos essa necessidade, porque todo aquele bispo que de fato é ovelha do Senhor Jesus, ele quer ouvir a palavra, ele quer ouvir os conselhos, ele quer ouvir a orientação, ele quer uma revelação baseada na Bíblia, nas Sagradas Escrituras, ele quer uma direção, ele quer que Deus fale, e Deus está falando. Então, é isso que acontece. Deus fala através do Senhor, fala através do pastor Cícero, fala através do pastor Adairto, fala através dos pastores que estão aqui na programação, nos dias que nós não estamos. E o povo que está em casa, bispo, o povo está ouvindo, e o povo está sentindo essa unção, está recebendo essa unção. Milagres estão acontecendo, bispo. Pessoas, hoje mesmo o senhor leu aqui pessoas dando testemunho de que foram abençoadas através da programação. O Espírito de Deus está com essa programação na vida, abençoando a vida de todos os ouvintes. Olha, o pastor Adairto, agora há pouco, tava aqui falando com uma irmã, a irmã Chagas, e a irmã falando lá que o marido tá lá com as pernas, né? Precisando de cura. Então, minha irmã, recebe aí em nome de Jesus. Creia, a tua fé é grande, mulher. Grande é a tua fé, mulher. Creia. Pega na mão dele aí e fica unido, liga a tua fé com a dele. Nós estamos ligando a nossa aqui também. E vai acontecer um milagre,
1: bicho. Bota o copo com água aí e depois lava as pernas dele. Você tem fé? Nós vamos abençoar. Você lava as pernas dele aí. E eu tenho certeza que Deus vai fazer uma grande obra e você vai poder testemunhar para que o nome do Senhor seja glorificado. Mas, pastor Cícero, vamos ficar agora com Deus é Fiel. A pedido da irmã Chaga, né? O hino do bispo Cláudio Garcia e depois voltamos atendendo o povo, que são muitas pessoas para serem atendidas aqui, porque a audiência é muito grande, a audiência do programa Desperta Vida, a audiência da Águia FM.

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1: Vinte e duas horas e 54 minutos e temos mais audiência, mensagem de texto. Temos aqui a Benedita, que é a mãe do pastor Fábio. Ela pede oração pela saúde. Temos também aqui a Mariela, lá da Colômbia, né? Ela pede oração pelo seu filho. Temos também a irmã Neta, lá de Redenção. Ela pede oração pelo seu pai, pela sua mãe e também a sua irmã. Então nós vamos orar pela Benedita, nós vamos orar pelos pais e a irmã da irmã Neta. E vamos orar também pelo filho, né? Da Mariela, lá da Colômbia. Que Deus abençoe aí todo o povo aí da Colômbia, de Redenção, ali da Cidade Nova, tá certo? Que estão ligados na programação. Mas temos mais pessoas. O pastor Paulo fala com ela agora.
2: Alô, boa noite, com quem eu falo?
3: Boa noite, a paz do Senhor. Boa noite, Bispo Garcia. Estou passando por aqui para agradecer a Deus, em primeiro lugar, a Deus. E também para agradecer pelo culto que eu assisti agora à noite, que foi uma bênção. Culto da família. Quem não foi, perdeu a bênção, porque foi bênção. Palavra, os louvores. Em nome de Jesus, eu estou passando para agradecer a Deus, sobre a Miriam. O culto foi aqui na rua, na Avenida Valparaíso, 1165, na Igreja do Poder de Deus. Em nome de Jesus, foi uma bênção. Quero agradecer a Deus, pastor Cícero, a pastora Glaucia, em nome de Jesus, uma boa noite, a paz do Senhor.
2: Paz do Senhor, irmã Miriam, obreira Miriam, grande mulher de Deus, mulher de fé, sempre aqui ligadinha na programação, sintonizada na Rádio Águia, no programa Desperta a Vida. É obreira da Igreja Evangélica do Amor de Deus, uma bênção de Jesus. Muito obrigado pela sua participação, minha irmã, pelas palavras. O Senhor te usou nessa noite poderosamente. Um forte abraço.

0: no programa Desperta a Vida na Rádio Águia, essa programação que tem sido uma bênção na vida de muitas pessoas. Hoje estivemos ali no Curió, foi um culto abençoado, um culto da família, onde o poder de Deus desceu ali na igreja do Curió. Forte abraço para todos, tenham todos uma boa noite, que Deus abençoe essa programação.
1: Pronto, aí o pastor Clairto em dose dupla, né? No nome de Jesus. Mas vamos ficar de louvor, pastor Cícero, né? Vamos tocar, que igreja é essa? Né? Que igreja é essa? Que igreja é essa? Composição, pastor Cláudio Garcia, bispo Cláudio Garcia e pastor Adairto, né? Nós compomos esse louvor viajando para fazer a obra de Deus lá na cidade de Bicuitinga. Vamos tocar, medita na letra desse louvor, no nome de Jesus.

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1: Que igreja é essa? Que igreja é essa? A Igreja Evangélica do Amor de Deus, que pega o derrotado e leva a vencer, né? Através da fé em Jesus Cristo. Mas temos mais pessoas. Alô, boa noite, com quem eu falo?
2: Pai do Senhor, pastor, ex-pastor e bispo Cláudio Garcias, pastor Daírto, pastor Paulinho, pastor Cis, um abraço aí para todos vocês. Estamos aqui ligados, tá aí o Afran ligado. E um abraço para a irmã do Rodolfo de Teófilo, que está sintonizada na programação, é amiga da Afran, e ela está ficando bem melhor através das orações. Um abraço também para todo o povo de Redenção, Emané.

0: É, tá. Um abraço, minha filha. Você e toda a sua família, todo o povo aí, povo do Zé Walter, aqui do Curió, Messejana, de Maraponga. Um abraço para todo esse povo de Deus aí. E todos os servos do Senhor e toda a terra que estão ligados, estão sintonizados nessa programação Desperta a Vida, um programa Águia FM. Pois um abraço, uma boa noite, a vitória é nossa em nome de Jesus.
1: Pronto, falou o pastor José Alves, querido pastor José Alves, né? Que está aí, mora aí no Curió. Um abraço para ele, para a missionária Fran, que também está na audiência. Mas temos mais pessoas. Alô, boa noite, com quem eu falo?
2: Boa noite, pastor Cícero Neto, bispo Cláudio Garcia, boa noite, pastor Paulo, boa noite, pastor Adairto. Tô ligadinho na programação, meu irmão. Quero parabenizar essa programação que tem sido uma maravilha. E através dela, eu tenho certeza que muitas pessoas têm sido alcançadas. E quero aproveitar e convidar, né, todo o povo da igreja, o Evangelho do Amor de Deus, para nessa sexta-feira estarmos ali juntos, na vigília, buscando o Senhor Jesus pela madrugada. Eu tenho certeza que vai ser uma bênção. E no domingo, a nossa Santa Ceia do Senhor, ali na rua Paulo Cândido, 425, bairro da Maraponga, por trás do Campo dos Ingleses. Então, com certeza vai ser uma bênção. Um abraço, Bispo Cláudio Garcia.
1: Pronto, participou aí o pastor Pedro. Um abraço para ele, para os seus filhos, né? Também para a missionária Erineide, né? Que estão aí todos na sintonia no nome de Jesus. Temos mais pessoas. Alô, boa noite.
3: Boa noite, aqui quem fala é Giovana, né? Queria mandar aí o meu alô, pro meu pastor aí, meu amigão, né? Que tá aí na rádio, fazendo essa rádio maravilhosa. Queria pedir um louvor, né, primeiramente. É, fala paletó aí pro Bispo Garcia. Também queria mandar o alô aí para o pastor Eduardo, a família dele, pra minha família aí também, né? Meu pai. Ah, esqueci de falar também meu nome, né? É, quis falar Giovana, filha do pastor Gilberto, né? Mas não faz mal, né? A pessoa esquecer de falar, né? Então é só isso. Tchau, Pai do Senhor.
1: Pronto, falou a Jovaninha aí, né? Coisa maravilhosa. A gente vê a criança já, né, no caminho de Deus. É coisa maravilhosa. Uma criança crente, não tem nada mais bonito do que uma criança crente. E nós vamos já tocar a fala paletó, tá certo? Mas temos mais pessoas na linha. Alô, boa noite, com quem eu falo?
2: Boa noite, pastor Cícero Neto.
4: Boa noite, Bispo Cláudio Garcia. Boa noite aos demais pastores presentes aí nos estúdios da Águia FM 87,5. Aqui quem vos fala é a missionária Leidiane. Passando aqui para dizer que estamos ligadinho na programação, ouvindo aqui essa programação abençoada. Eu e a minha família, Pastor Gilberto, meus filhos, Lohan, Giovana e Lohana. E dizer que nós acabamos de chegar do culto da família ali na IEA de José Walter. Hoje foi tremendo ali o agir de Deus. Tivemos ali recebendo visitantes e essa visitante chegou caxingando, até mencionou, né, que no meio do caminho o pé dela vinha doendo muito, mas isso não tinha impedido ela de chegar até a igreja. Primeira vez que ela chegou ali hoje na IEA de José Walter. E após o término da oração, depois da palavra, o pastor Gilberto perguntou se tinha alguém que tinha sentido, tinha sido curado, chegou sentindo alguma dor e não está mais. Ela, tacando o pé no chão, disse assim: "Eu, pastor". E para a honra e a glória do Senhor Jesus, ela foi curada, chegou com muita dor no pé, umas pontadas. Aí ela disse que sentiu uma pontada muito forte na hora da oração no pé dela, que ela disse que tinha até achado que tinha voltado, piorado a dor. Mas quando ela se levantou lá na frente de todo mundo lá dentro da igreja, bateu o pé no chão, ainda andou e correu dentro da igreja para mostrar que ela foi curada hoje ali no culto da família, ali na IEA de José Valdo. Então, é isso aí, bispo, os sinais seguirão aqueles que crerem, né? Nós cremos que o Senhor Jesus está operando, está com as suas mãos abertas para abençoar, e o povo precisa despertar essa fé, e vai ser despertado através desse programa Desperta a Vida. Assim como Deus fez na vida da irmã Enya, a visitante que foi hoje ali no José Valdo, Deus pode fazer na vida dessa pessoa, bispo Cláudio, que está ouvindo essa programação. Procure uma de nossas congregações, não importa onde você mora, nós temos em quase todos os bairros de Fortaleza, tem uma igreja evangélica do amor de Deus. Em outras cidades também nós temos uma igreja do amor de Deus e nós queremos abençoar, bispo, a vida dessa pessoa. Nós estamos prontos, nós estamos preparados para abençoar a vida dessa pessoa. E amanhã nós teremos o culto de libertação. Amanhã vai ser mais forte ainda. Deus operará poderosamente no nosso meio e nós convocamos a todo o povo de Deus para estar presente no culto de sexta-feira, culto de libertação e quebra de maldições. Fica aqui a minha participação, Deus abençoe a todos, Deus abençoe essa programação, em nome de Jesus e a paz do Senhor. Quero pedir um louvor da Fernanda Brum, Onde o Fogo Não Apaga, se puder lançar aí, ainda agora à noite, se não ao decorrer da programação. Deus abençoe, a paz do Senhor.
1: Pronto, está aí a participação da missionária Lidiane, né? Esposa do pastor Gilberto, que é alvo dos favores de Deus. Deus tem mostrado grande, se mostrado grande na sua vida, curou, né? Abriu a madre, fez grandes coisas na vida desta mulher. Está aí agora fazendo através da vida dela e do seu esposo na vida de outras pessoas, né? Então é como ela frisou muito bem, é só as pessoas se despertarem, né? E abraçarem, absorverem esta fé, a fé da Igreja Evangélica do Amor de Deus, porque a Igreja Evangélica do Amor de Deus não crê em um Jesus sem a perna, saci, né? Nós cremos em um Jesus que cura, em um Jesus que salva, em um Jesus que batiza com o Espírito Santo. Nós cremos em um Jesus que prospera, derrama dons. Nós cremos em um Jesus completo, completo. O Jesus da Igreja Evangélica do Amor de Deus é um Jesus completo. Mas temos mais pessoas na linha. Alô, boa noite, com quem eu falo?
5: Boa noite, pastor Cláudio. Boa noite a todos os pastores aí presentes. Aqui quem vos fala é a missionária Cláudia, a esposa do pastor Adairto. Quero dizer que eu estou aqui na escuta e está sendo uma benção. Quero dizer que a rádio está sendo uma benção e que Deus continue sempre derramando força para vocês continuar nessa batalha. Estou aqui escutando e também gostaria, pastor Cláudio, de pedir oração pelo meu irmão José Eduardo, que já fez parte um dia da Igreja Evangélica do Amor de Deus e hoje ele se encontra afastado e ele está precisando muito da oração de vocês. E eu gostaria de pedir oração por ele. Amém? Que Deus continue abençoando, derramando força e sabedoria para cada um de vocês. Um abraço para todos. Boa noite.
1: Glória a Deus. Falou a missionária Cláudia, esposa do pastor Adairto, né? Que mora aí no José Walter, mas toma conta da igreja lá na Calcaia, juntamente com o pastor Adairto, lá no Parque Solidade, aí na Grande Calcaia. Mulher de Deus, né? Uma mulher de oração, uma mulher que tem uma vida santa na presença de Deus. Nós vamos estar orando pelo Eduardo e temos certeza que Jesus vai trazê-lo de volta para os seus braços. Mas vamos agora colocar os endereços da igreja, pastor Cícero, né? Então pega uma caneta aí, pegue um lápis, pegue um cavão. Agora eu fui longe, né, pastor? Pegue qualquer coisa que dê para você notar aí o endereço da igreja, para você procurar a igreja mais próximo da tua casa, no nome de Jesus.
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1: E nós vamos meditar na palavra de Deus que está aqui no Evangelho de Mateus, no capítulo 14, versículo 22. Diz assim a palavra de Deus: logo a seguir, Jesus fez com que os discípulos entrassem no barco e fosse adiante deles para o outro lado, enquanto ele despedia a multidão. E tendo despedido a multidão, ele subiu o monte a fim de orar sozinho. Olha aqui, ponto, vamos parar aqui. Pastor Paulo, pastor Adair, pastor Cícero, a Bíblia diz que Jesus, ele estava com os discípulos, fazendo a obra de Deus. Só que ainda tinha algumas pessoas para que ele atendesse. O que foi que ele fez? Embarcou os discípulos e ficou ali para atender o resto das pessoas que estava faltando ser atendida, né? Para você ver como Jesus, ele não se cansava de fazer a obra de Deus, né? Ele não deixava pelo meio do caminho, no meio do caminho, aquilo que ele tinha que fazer para Deus. E o que o levava a ter esse zelo pela obra que Deus confiou a ele? O amor que ele tinha pelas almas e o compromisso que ele tinha com Deus. Tem muita gente hoje, pastor, que tem colocado a responsabilidade dele, aquilo que Deus confiou na mão dele, em segundo lugar, né? Tem colocado em segundo lugar, não tem priorizado, mas Jesus ficou ali, ouviu a multidão, né? Ouviu, eu tenho certeza que abençoou, aconselhou, orou.
8: O pastor dá a vida pelas ovelhas, né, bispo?
1: Com certeza. Então ele fez isso. E depois, pastor, que ele despediu a multidão, a Bíblia diz que ele subiu no monte a fim de orar sozinho. O que que eu aprendo aqui, pastor Cícero? Que a oração coletiva é importante, a oração dentro da igreja é importante, mas nós temos que ter um minuto, alguns momentos a sós com Deus. A nossa oração individual, pastor, né, com Deus, porque tem coisa que nós não podemos falar na frente de todo mundo, tem coisa, tem particularidade que só nós e Deus, não, outras pessoas não podem ouvir, né? Somos nós e Deus, nós temos que nos abrir, abrir o nosso coração para Ele, e Jesus fez isso, e eu acredito, pastores, que aqui Jesus, ao ouvir muitos problemas, né, muitas dificuldades do povo, a ver o povo sofrendo ali, ele subiu para colocar na mão de Deus tudo aquilo que ele tinha escutado, absorvido do povo, porque o bom pastor, o bom obreiro, ele absorve os problemas das pessoas. Aquele que não é pastor, ele não está nem aí, pastor Paulo, né?
9: Verdade.
1: Não está nem aí, a pessoa conta o problema para ele, ele não se entristece, ele não se comove com a situação da ovelha que está sofrendo, mas o verdadeiro pastor, o verdadeiro obreiro, ele se comove, ele se entristece, e a única forma dele descarregar, dele tirar a tristeza, porque você ouvindo muitos problemas, você não deixa de acarretar os problemas, e esses problemas das pessoas que você absorveu, trazer tristeza para a tua vida, né?
9: É verdade.
1: Trazer tristeza. Mas o que é que ele fazia? Ele subiu e descarregou, né? Transferiu para Deus aquele problema. Então, meu irmão, você aprenda isso, olha, você aprenda que você tem que ter um momento de particularidade com o teu Deus, com o Espírito Santo, pastor.
9: Verdade, bispo. Olha, Jesus, em todos os momentos, além de falar com as suas atitudes, ele ensinava. É tanto que a gente pode observar que ele ordenou que os discípulos fossem adiante. E ele ficou ali sozinho. Ele já tinha a intenção, ele sabia que precisava daquele momento. Aquele momento era importante. Então muitas pessoas, muitas das vezes, elas se sentem como um super-homem. Elas se sentem autossuficientes. Elas acreditam que já têm tudo o que precisam e não precisam mais buscar em Deus nada. E a verdade é que Jesus está ensinando. Ele está mostrando que naquele momento, depois de absorver os problemas, as dificuldades, as dores, depois de estar ali diante de tanto sofrimento, porque a humanidade grita e geme, bispo. Nós vemos pessoas aflitas todos os dias, pessoas que estão desenganadas, perdidas, sem orientação, pessoas que estão até mesmo pensando em dar cabo da própria vida porque não sente mais a alegria de viver. Então, Jesus mostrou ali que precisava buscar em Deus mais energia, mais poder. E eu vou lhe falar uma coisa, olha, muitas pessoas podem dizer assim, mas como assim se Jesus é Deus? Porém, ele mesmo sendo Deus, ele estava como homem. Ele estava acarretado de fome, acarretado de sede, acarretado de sono, acarretado de cansaço. Mas como o senhor bem falou, ele não olhava para esses seus limites. E ele ia além. Ele ia buscar mais ainda, para que nós que estamos vendo de fora, nós pudéssemos observar que como Jesus fez, nós temos que fazer.
1: Com certeza, pastor Paulo. Ele, como homem, lá no diante de Maria, ele chorou. Mas ele, como Deus, diante do túmulo, ele chamou Lázaro, chamou o defunto. Então ele tanto era Deus como ele era homem, né? E aqui ele na posição de homem, ele foi lá para colocar os problemas do povo na mão do Senhor. Eu tiro por mim, pastor, olha, eu sempre estou orando e jejuando, principalmente pelas pessoas. Agora está nas minhas orações, eu oro por toda a igreja, por todos os pastores, missionárias, né? Todos os membros da igreja, mas eu estou focado em orar pela irmã Francimar, que está enfrentando uma doença lá na cidade de Bicuitinga, uma mulher de Deus. Eu estou orando pela irmã Ana, que está com um problema no coração, né? Que as artérias estão entupidas. Estou orando também pela obreira Noêmia, né? Que ela está com um problema de saúde, foi acometida de um problema de saúde. Então tem pessoas que a gente intensifica mais a oração, porque a pessoa está precisando, aí a gente jejuma, a gente ora. E era isso, pastor Adairto, que Jesus estava fazendo, com certeza.
10: Com certeza, bispo Cláudio, Jesus é este modelo. Ele é um modelo, mesmo enfrentando algumas situações, ouvindo toda aquela multidão, depois da multiplicação dos pães e dos peixes, Jesus tinha ouvido muitas pessoas, cada um com seus problemas, cada um com a sua dificuldade, mas ele mostra que a oração é o modelo, que não existe situações difíceis quando você se prostra diante de Deus com uma oração que, sabe, que vai até os céus. Então Jesus ensina que a oração, ela é poder de Deus, que não há problema, que não há dificuldade, que não há turbulência, que não há tempestade que consiga ficar de pé diante da oração. E Jesus, ele ensinou os seus discípulos a fazer isto, e hoje nós somos os seguidores de Jesus, que estamos aqui nesta terra, imbuído de fé, imbuído de unção de Deus, para transmitir para estas pessoas que estão nos ouvindo neste momento, que a oração, ela é poder de Deus.
1: Então, pastor, depois que ele sobe o monte, ora sozinho, a Bíblia diz, né, que ele estava necessitado de orar sozinho, ele orou sozinho, né, e entrando e estando o barco já, e logo o barco já estava muito longe, né, muitos estados longe, uma boa distância da terra, açoitado pelas ondas, porque o vento era contrário. De madrugada Jesus foi até onde eles estavam andando sobre o mar. Os discípulos, porém, vendo andar sobre o mar, ficaram apavorados e disseram: é um fantasma. E tomado de medo, gritaram. Veja bem, quando ele desce do monte, o barco já estava longe. Aí o que é que ele faz? Como Deus, né, vai andando por sobre as águas. O barco estava longe e de repente o barco estava sendo açoitado pelo vento. O vento era contrário, né? O barco remando para a frente, o vento o trazendo, o impedindo, né, de navegar. Então eles viram aquele homem vindo por sobre as águas e gritaram, atemorizados: é um fantasma. Porque aqui existia uma lenda de que quando o mar estava bravo, pastor, era porque um fantasma, né, era que trazia o tumulto dentro do mar. E os discípulos eram novos, ainda acreditavam nessas crendices, né? Como muitos crentes hoje. Tem crente com superstição ainda hoje. Aceitou Jesus, pastor, mas não pode ver uma chinela emborcada.
9: Desemborca.
1: Desemborca, vai trazer azar para dentro da minha casa.
9: Bate três vezes na madeira.
1: Bate três vezes e isola.
9: Tem quando alguém até pula para São Longuinho.
1: Com certeza. Tem outros, pastor, que não pode ver um gato preto. Tem que... problema com sapo, né? Tem problema se ver. Não passa debaixo de escada, né? Tem muitos crentes ainda acreditando em muitas coisas que não eram para eles acreditarem. São lendas, né? São lendas, são coisas que ficaram no passado. Quando nós temos Jesus, nós não acreditamos. Pastor, olha, antes antes de eu aceitar Jesus, mesmo conhecendo a palavra de Deus, quando morria uma pessoa, pastor, eu ficava com medo, né? Eu dormia às vezes só e eu ficava com medo. Eu ia ver o corpo, né? O defunto, ia pro velório. Quando eu voltava, aquilo ficava na minha mente.
9: Impressionado.
1: Eu ficava impressionado e ficava com medo. Aí um dia eu aceitei Jesus e o meu tio disse: olha, quem morre não pode vir à terra, não pode mais aparecer. A Bíblia diz que Deus dá ao homem o direito de morrer uma só vez, depois segue-se o juízo. Aquele que morre não volta mais à sua casa, não volta mais no lugar onde mora, não aparece mais para ninguém. Quando ele me disse isso, eu digo: a palavra diz assim. Ele diz e me mostrou. Pronto, eu não deixei de ter medo. Esse pavor passou. Então aqui os discípulos ainda eram crianças. E de repente eles viram Jesus vindo, pastor Adair.
10: Com certeza, Bispo Cláudio. E é interessante, voltando a essa temática do barco, da tempestade, naquele momento estava acontecendo uma grande tempestade, um grande problema se formou ali em volta dos discípulos. Os discípulos estavam ali com medo, porque, bispo, a gente que já anda de barco, a gente sabe que quando a gente rema contra uma maré, a gente está desfavorável a ela, e era o que estava acontecendo naquele momento. Mas, olha, eu quero dizer, Bispo Cláudio, Pastor Cícero, Pastor Paulo, que Jesus, ele chega na hora certa. Naquele momento eles estavam apavorados, estavam totalmente atribulados.
1: Gritaram quando viram Jesus. Apavorados, gritaram, né? Com pavor, com medo, acredito que todos arrepiados, aquele grito, vendo aquele homem andando por sobre as águas, né? O sobrenatural. E Jesus disse: não tema, sou eu. Aí Pedro disse: se és tu, pois permita que eu vá até contigo andando por sobre as águas. E Jesus disse: venha. E ele desceu, pisou na água e saiu andando na direção de Jesus. Eu acredito, pastor, que tinha hora que ele via Jesus, tinha hora que ele não via, porque o Senhor conhece o mar, pastor, né? Verdade. O mar, às vezes a gente vê uma jangada vindo, né, no mar, e a gente ali na praia, olha, aí vem a jangada, de repente a jangada se some, né?
9: Isso.
1: Porque ela cai na onda, né? É como se fosse um buraco.
9: As marolas.
1: Ela desce e você fica sem ver, e de repente ela sobe de novo, você vê a jangada lá em cima. Então eu acredito que Jesus ia daquela forma, subindo e descendo, né? E quando o discípulo, quando Pedro se aproximou, ia se aproximando dele, né? E via a tempestade, o vento forte, o mar bravo, ele começou a olhar para o lado e deixou de olhar para Jesus e começou submergir, começou a afundar. Pastor, trazendo para os dias de hoje, tem pessoas que ouvem uma palavra dessa que nós estamos pregando, de repente ela está doente, de repente o mar, a tempestade, representa, pastor Pedro, pastor Paulo e os demais pastores, uma tempestade na vida dela, né? De repente um problema financeiro, um problema de saúde, um problema familiar, um problema sentimental, né? Um problema espiritual, representa uma tempestade, e ela está olhando para Jesus, está ouvindo, nos ouvindo falar, ela se enche de fé, pastor, mas de repente quando nós paramos, ela deixa de olhar para a palavra, que a palavra é Jesus, e passa a olhar para a circunstância, e passa a ter medo, né? E o medo é o oposto da fé. Aquele que tem fé não tem medo, aquele que tem fé tem segurança, aquele que tem fé tem esperança, aquele que tem fé tem certeza de vitória. E ele começou a olhar, talvez começou a dúvida tomar conta do coração dele: será que é Jesus mesmo? A quantos metros de profundidade eu não estou aqui? Será que eu não vou morrer? Será que não aparece um grande peixe e me mata, né? Será que eu não vou me afogar? E começou a duvidar e começou a afundar, pastor Adair.
10: Bispo Cláudio, eu observo aqui nesta mensagem que Pedro, Naquele momento ele estava focado. A fé inicial de Pedro fez com que Jesus manifestasse o poder na vida dele. Então a fé inicial, pastor, ela faz com que milagres aconteçam. Eu lembro que quando eu comecei a minha caminhada, não que eu não esteja na mesma fé, continuo na mesma fé, mas a minha fé inicial, do princípio desta fé, ah, meu irmão, olha, rapaz, eu orava nos animais, eu orava em todo tipo de bicho, porque a minha fé era uma fé inicial. Então essa pessoa que está nos ouvindo agora, ela não pode perder esta fé inicial, ela tem que continuar da mesma forma. Então a fé inicial de Pedro fez com que ele andasse por cima das águas, mas quando ele tirou o foco de Jesus, quando a fé começou a entrar em dúvida na mente dele, então ele começou a afundar, no literal bem matutino, ele começou a afundar. Então nós temos que resgatar esta fé inicial, que é a fé que faz com que Deus manifeste o poder na vida das pessoas.
1: E essa fé, pastor Paulo, é olhar para Jesus.
9: Olhar, né? Para Jesus.
1: Tá o mundo desabando, tá desabando tudo, e nós estamos olhando para Jesus.
9: Olhar para
1: Jesus. Não olhamos para circunstâncias, nós cremos no que a palavra diz, pastor Paulo.
9: No que a palavra de Deus está nos ensinando. Porque, bispo Cláudio, olha, Jesus, como eu havia dito na minha voz antes, o Senhor Jesus, ele ensinava tanto com palavras como com atitudes. E nós vemos nesse texto que o Senhor Jesus mandou os discípulos irem para o outro lado, né? E eles entraram ali e pegaram o barco e foram, e a tempestade veio, o mar veio forte. Jesus estava orando no monte. De madrugada Jesus foi sobre as águas andando. Pedro pediu para ir até ele, porque achava que era um fantasma. Então, para tirar essa dúvida de que era um fantasma ou era o Senhor disse: vem, e Pedro foi. E nós vemos que Pedro, como foi bem destacado aqui, Pedro teve medo, Pedro duvidou. Pedro, ele estava ali vivendo o sobrenatural. E muitas das vezes, bispo, olha, as pessoas, elas passam por situações adversas, por dificuldades. A vida é feita de dificuldades. O Senhor percebe que não é porque você se tornou um cristão, um servo de Deus, uma serva de Deus, que não vai vir as dificuldades, que não vão se levantar os problemas, as tempestades. Elas vão se levantar. Jesus sabia disso. E ali Jesus estava ensinando para os discípulos: olha, vocês vão atravessar para o outro lado. E deu para eles a sensação de que eles estavam só. Mas eles não estavam só. A tempestade veio, Jesus se aproximou do barco. E ali nós vemos que eles mostraram o que normalmente as pessoas mostram, inclusive pessoas que têm anos na fé. Na hora da dificuldade, ela titubia, ela não sabe o que é que te faça. E Jesus estava ensinando, meu irmão, sobre orar, sobre você buscar a face de Deus, sobre você não olhar a tempestade, sobre você não ter medo. Bispo, Jesus estava ensinando ali as pessoas a elas confiarem, acreditarem naquilo que ele está falando. Se ele está dizendo, meu irmão, que é para andar sobre as águas, vai e anda. Não duvida não, não olha para a dificuldade, não olha para o problema, porque o Senhor está contigo ali do teu lado, no meio da tempestade. Jesus, ele mostrou para Pedro que não ia deixar ele se afogar, bispo. Porque na hora que Pedro afundou ali nas águas e pediu socorro, Jesus estendeu as mãos e o levantou e o colocou no barco. E a palavra de Deus diz que na hora que Jesus entrou no barco, junto com seus discípulos, a tempestade cessou. Meu irmão, nesta noite, é isso que nós queremos dizer para você. Que por mais que você esteja passando por uma tempestade na tua vida, Jesus está contigo, Jesus está no barco, e a tempestade vai cessar, bispo.
1: Com certeza. Olha, deixa eu falar com o coração dessa pessoa que está me ouvindo. De repente você está aí ouvindo essa palavra e você está olhando para Jesus, mas você está diante, andando por sobre as águas. Você está olhando para Jesus, mas a tempestade está aí ao teu redor. De repente a tempestade é esse tumor maligno que você está enfrentando. De repente a tempestade é essa dificuldade financeira que você está enfrentando. De repente a tempestade é essa dívida que você tem com a agiota. Você não sabe o que fazer, não sabe de onde tirar o dinheiro para pagar. De repente a tempestade é a tua empresa que está falindo. Você não sabe o que fazer. De repente a tempestade é esse despejo que você está sofrendo. Já pediram a casa que você está morando porque você não conseguiu pagar. Você não sabe para onde vai. De repente a tempestade é esta dificuldade que você está enfrentando no teu casamento. Né? Você está enfrentando essa dificuldade, essa doença que está na vida do teu filho, essa droga que está na vida da tua filha, é este problema que está na tua vida sentimental, que você não consegue ter vitória na vida sentimental. Mas você está olhando para Jesus? Se você está olhando para Jesus, você anda sobre ela, você vai conseguir a vitória. Mas Pedro olhou para o lado e afundou. Olha, meu irmão, se você afundar, esse problema que eu falei para você vai te vencer. Se você afundar, você não vai conseguir vitória. Jesus o pegou pela mão e disse: levanta, homem de pequena fé, homem de pouca fé. Né? Então Jesus repreendeu, e quando Jesus o levantou e o colocou no barco, como o senhor frisou muito bem, pastor Paulo, a tempestade cessou a tempestade. Então, meu irmão, olha, você tem, pastor Adaíto, que olhar para Jesus. Não tire as vistas de Jesus. Esse tumor vai ser reduzido a nada. Esse problema que está na tua vida vai ser reduzido a nada. Essa dor nas tuas pernas, esse problema de veia quebrada na tua perna, vai ser reduzido a nada em nome de Jesus. Essa insônia, essa dependência de remédios para dormir, que você, tarja preta que você está tomando, se você não tomar, você passa a noite toda em claro, vai ser repreendido da tua vida. De repente, esta angústia, essa depressão, de repente, esta tristeza que tomou conta do teu coração, está aí tomando conta da tua vida, vai ser repreendido se você olhar para Jesus. Mas se você não olhar para Jesus, se você olhar para o lado, você vai ser vencido por esse problema, pastor Adair.
10: É verdade, bispo Cláudio. E ouvindo aí os seus ensinamentos através da palavra de Deus, através de Jesus, você falando ao coração dessa pessoa que talvez está aí enfrentando uma grande tempestade, enfrentando grande turbulência, grande dificuldade, eu aprendo aqui que no meio da tempestade, eu creio que no meio da tempestade Jesus está mais perto do que esta pessoa pensa, bispo Cláudio.
1: Com certeza, porque Jesus não te deixa só. De repente essa pessoa é um pastor, pastor Paulo, está dirigindo na igreja e não tem ninguém na igreja, ela não sabe mais o que é que faça, ela já está pensando em abandonar tudo, já acha que não tem chamado. De repente você é um obreiro, está sendo perseguido aí dentro da igreja. De repente você é um membro, né, está passando por dificuldade, está pensando em desistir, abandonar tudo. Olha, não olhe para o lado, olhe para Jesus, porque sempre depois da tempestade, pastor Paulo,
9: vem a bonança. A bonança vai chegar, meu querido. A bonança vai chegar, minha querida. Nós estamos aqui hoje ministrando na tua vida como boca de Deus. Recebe essa palavra. Abraça essa palavra. Deixa ela entrar, adentrar, penetrar na tua alma, no teu coração, nas tuas entranhas. Olha, existe um gozo extraordinário na palavra de Deus, trazido pela palavra de Deus. Está escrito que ela é apta para fazer aquilo e cumprir o propósito. Então Deus não deixou você acordada até agora à toa. Ele deixou você agora acordado e acordada para você ouvir essa palavra.
1: Ele queria falar com você.
9: Queria falar com você.
10: Verdade.
9: Ele tem propósito na tua vida. Ele tem projeto na tua vida. E foi ele que começou. E o mesmo Deus que começou, ele vai terminar. Se ele te chamou, meu irmão, ele também vai te capacitar. Ele vai dar todas as ferramentas e todas as armas. Te prepara, porque vai ser muito forte na tua vida o que Deus vai fazer.
1: Pastor, o rei Asa, para nós encerrarmos a mensagem, o rei Asa disse: eu não sei o que fazer diante desta multidão. Ou foi o rei Josafá, eu não lembro, foi o rei Josafá. Isso. Eu não sei o que fazer diante desta multidão, mas os meus olhos estão olhando para ti. Os meus olhos estão olhando para ti. Olha, meu irmão, se os teus olhos estiverem fitos em Jesus, o teu problema pode ser grande para o homem, para a medicina, mas para Deus não é nada, tá certo? Creia dessa forma e Deus vai te dar vitória no nome de Jesus. Vamos ficar de louvor e depois atendemos mais algumas pessoas e voltamos orando no nome de Jesus Cristo.
11: Deus não vai te deixar afundar no meio.

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1: E nós temos mais mensagem de texto, né? Temos aqui a irmã Virgínia, lá do José Walter, o Breira, que está aí na sintonia. Que Deus te abençoe, tá certo? Abençoe a tua casa, abençoe a tua família, no nome de Jesus. Temos mais pessoas na linha, né? Vamos agora atender os áudios. Alô, boa noite, com quem eu falo?
2: Boa noite, povo de Deus. Boa noite aqui a irmã Rita, né? Boa noite, pastor Cícero, pastor Adailson, nosso bispo Cláudio Garcias, né? Os homens de Deus levando a palavra maravilhosa. Eu agradeço por essa rádio que está levando o nome do Senhor, as orações para esse mundo todo, a AIFM 7.5, uma rádio veio para fazer a diferença, né? Para nós, né? Para nós todos, né? Que pode, quando quiser oração, tem pastores, né? Para fazer orações. Glória a Deus por isso. E estou feliz também, porque amanhã nós temos a nossa vigília lá na sede, no Maraponga, né? Eu amo vigília. Eu, quando conheci Jesus, foi indo para muita vigília, que a igreja que minha sogra era, tinha muita vigília, todas as sexta-feira eu estava lá com ela, né? E eu gosto demais, porque a vigília é onde você agradece, onde você, sabe, pede perdão, é tudo de bom, tudo de bom. Você vem leve, livre, sabe? Porque acontece muitas coisas maravilhosas na vigília, né? Então, eu estou aqui, peço um louvor, né, do nosso bispo, que eu gosto de todos, né? E um abraço para o pastor Pedro também, que nós tínhamos um culto maravilhoso hoje, né? Lá no Direi 7.2, né? Então, só tenho que te agradecer, tá bom? Muito obrigado.
1: Pronto, está aí a participação da nossa irmã Rita, né? Lá do Jereissat, a irmã do pastor Pedro, né? E nós estamos aguardando ela lá na vigília, e todo o povo que está aí na escuta, né? Você que pode vir, que está aqui em Fortaleza, com certeza vai ser muito forte, vai ser uma bênção. Mas temos mais pessoas na linha. Alô, boa noite, com quem eu falo?
3: Boa noite, povo de Deus, a paz do Senhor Jesus. Queria mandar um alô pro meu pastor Eduardo, a irmã Valdirene, irmã Leidiane, irmão Gilberto, irmão Paulo, sua esposa e todos que fazem parte da Igreja do Amor de Deus. Estou falando aqui de redenção. E eu queria pedir oração pela minha mãe, que ela está um pouco enferma, mas eu creio na saúde, na vitória, em nome de Jesus. Uma boa noite.
1: Pronto, falou a irmã Cleide. Cleide, lá da Redenção, no nome de Jesus. Um abraço para você, e nós vamos estar orando pela sua mãezinha. Eu tenho certeza que Deus irá abençoar ela nesta madrugada, nesta noite, no nome de Jesus. Temos mais pessoas? Alô, boa noite, com quem eu falo?
4: Boa noite, Bispo Cláudio. Boa noite a todos os pastores, missionários. A paz do Senhor para todos. E passando para agradecer, Bispo Cláudio, pela oração de tarde, que, né, como se ouviu, que eu estava passando mal aqui em casa, e primeiramente peço socorro a Deus, né, e depois liguei para o Senhor, né, e graças a Deus passou o que eu estava sentindo, né, e eu só tenho a agradecer, disse até para o meu esposo, Mariano, do que eu tinha sentido bem perto, eu estava melhor, disse, liguei para o Bispo Cláudio, ele orou, e graças a Deus fiquei boa, graças a Deus. E só tenho a agradecer, viu? E louvo a Deus pela vida de vocês, em nome de Jesus. Nunca liguei para o pastor Cláudio, para o pastor Cláudio não me atender. Sempre ele me atende, sempre ele está ali disponível, né? Para atender a gente, né? É muito bom. E boa noite para todos em nome de Jesus, dá aquele alô para todos os ouvintes, né, em nome de Jesus.
1: Pronto, a irmã Lúcia lá de Iguatu, né, ela ligou para mim à tarde, nós estávamos lavando a igreja, né, igreja da Maraponga Grande, mas nós estávamos lavando e eu ouvi o telefone tocar, depois que terminamos, fui lá, ela tinha vindo do trabalho, do emprego, né, com uma dor no coração, passando mal, e eu disse para ela que ela tinha dentro dela o Deus que cura, porque o Espírito Santo está dentro dela. O Espírito Santo que está dentro dela tem poder para curar, para fazer o impossível se tornar possível. E ela creu, fiz a oração e graças a Deus ela está testemunhando aí do milagre no nome de Jesus. É assim que eu creio e esta é a fé que eu tenho e é porque é, e é porque é mesmo, né? É dessa forma mesmo que eu creio.
5: É forte,
1: e
5: bicho.
1: Deus abençoa no nome muito de forte, Jesus. Temos outra pessoa? Alô, boa noite, com quem eu falo?
6: Boa noite, pastores, todos os ouvintes. Aqui quem fala é a Thalia Garcia e filha do pastor Cláudio Garcia. Eu queria louvor, eu vou gritar bem alto.
1: Pronto, falou aí a menina Thalia, né? Thalia tem 6 anos, mas é uma bênção, né? Desenrolada aí. Tá aí a Thalia participando da programação Desperta a Vida na Águia FM. Que Deus abençoe, nós vamos tocar. Temos mais pessoas? Pronto, então vamos tocar o hino da Thalia, né? Os hinos que foram pedidos. E depois nós vamos orar aqui, para que Deus abençoe. Então nós vamos orar e o pastor Cícero fica tocando aqui, né? Que nós ainda vamos nos deslocar ainda para muito longe. Tem um que vai para o José Walter. Eu vou para Maraponga. O pastor Paulo vai lá para pro Siqueira, né? O pastor Cícero está perto de casa, né? Então nós vamos orar, tá certo? Vamos nos preparar para a oração. Prepara o copo com água, usa a tua fé e Deus vai abençoar a tua vida hoje no nome de Jesus.
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Senhor meu Deus e meu Pai. Senhor, em nome do Senhor Jesus Cristo, eu entro na tua presença e entro na condição de intercessor, meu Pai, de pastor dessas pessoas que me ouvem, meu Pai. Meu Deus, tu sabes, Senhor, o quanto é difícil para a pessoa que está passando por problema, por dificuldade, meu Senhor, deixar de olhar para a dificuldade para olhar para ti.

0: Mas o que eu quero te pedir nesta noite é que, mesmo que essa pessoa tenha afundado, meu Senhor, levanta ela, meu Pai. Pega ela pela mão, como o Senhor fez com Pedro, meu Pai. Leva ela para um lugar seguro, meu Pai. Diz para ela que ela não está só. Diz para ela que o Senhor, meu Pai, o ama, meu Pai. Que o Senhor foi que deu a ela o fôlego de vida. Diz para ela que esse tumor não é nada para ti. Diz para ela que o Senhor tem poder para quebrar as cadeias do vício da maconha, da cocaína, da heroína, da LSD, do crack. Ah, meu Senhor, da vida do filho, da filha. Diz para ela, meu Pai, que o Senhor pode libertar o marido dela desse vício da bebida, do alcoolismo, meu Pai. Diz para ela que o Senhor pode salvar a empresa, que o Senhor pode, meu Pai, prosperar a vida dela, que o Senhor pode dar um jeito, meu Senhor, na situação dela, mesmo que humanamente falando esteja sem jeito, mesmo que ela olhando para um lado e para o outro não veja saída, o Senhor pode abrir uma porta no céu, meu Pai, e derramar sobre ela aquilo que ela está buscando. Oh Espírito Santo, oh Espírito de Deus, oh Deus poderoso, invade a casa dessa pessoa, invade a vida dessa pessoa agora, que ela sinta o teu poder, ao ponto de se arrepiar, ao ponto de sentir a tua fragrância, Senhor, o teu perfume, meu Senhor, dentro da casa dela. Passeia para que ela saiba, Senhor, que ela não está só. Passeia dentro da casa dela, passeia nesse lugar de trabalho, passeia, meu Senhor, nesse leito de hospital, aonde esta pessoa está me ouvindo. Ah, passeia, meu Pai, aonde ela estiver, que ela sinta o teu poder, meu Pai, que ela se encha de fé hoje e que caia por terra, que seja reduzida a coisa de nenhum valor, que seja reduzida a nada todos os problemas que estão causando, meu Pai, a dor, o sofrimento, a angústia na vida dessa pessoa, meu Deus. Pai, eu como ministro da tua palavra, meu Pai, eu repreendo toda a tempestade, eu repreendo todo o mal da vida desta pessoa, e profetizo a bonança, e profetizo a bênção, e profetizo o livramento, e profetizo a salvação na vida desta pessoa, e em tudo que é desta pessoa, em nome de Jesus. Abençoo, meu Pai, também o copo com água, te peço que em cada molécula desta água esteja virtude e poder, para que quando essa pessoa ingerir, que o milagre aconteça, quando essa pessoa lavar a enfermidade, meu Deus, que venha sarar pelo teu Espírito Santo, meu Deus. Meu Pai, abençoa a peça, eu abençoo a peça de roupa, a chave da casa, abençoa a fotografia, a pessoa representada pela fotografia, abençoa a carteira de trabalho. Meu Pai, eu profetizo portas abertas, profetizo, meu Pai, ferrolhos quebrados, meu Pai, ferrolhos despedaçados em nome de Jesus. Meu Pai, eu profetizo que toda obra de macumba, de feitiçaria, que todos os demônios que foram pagos nas encruzilhadas, com farofa, com cachaça, ah Senhor, nos oguidar de barro, seja desmanchado, seja pisado, seja queimado em nome de Jesus, e que essa pessoa triunfe sobre todas as suas dificuldades. Eu, como ministro da tua palavra, eu abençoo essas pessoas que me ouvem em nome de Jesus. E você que crê, diga amém e graças a Deus. Creia, use a tua fé, e eu tenho certeza que o milagre chegou hoje na tua vida, no nome de Jesus. Chegamos ao final do nosso programa, mas se Deus permitir, amanhã nós estaremos de volta, tá certo? Mesma emissora, mesmo horário. trazendo até você a palavra de Deus através do programa Desperta Vida. Meu boa noite para todos os ouvintes. Boa noite do Pastor Paulo.
1: Boa noite, meus queridos. Fiquem na paz. Deus abençoe a todos. Um forte abraço.
0: Boa noite, Pastor Adaíto.
2: Boa noite a todos que estão ligados nesta programação. Que Deus os abençoe abundantemente.
0: Boa noite do Pastor Cícero.

0: Cícero.
1: Muito boa noite, Bispo Cláudio, pastores aqui presentes, os ouvintes. E lembrando que estaremos agora às 10 horas da manhã, né? Com o programa Voando como as Águias. Você não pode perder de 10, de 10 ao meio-dia, de segunda a sexta. E amanhã tem programa. Pessoal, vai ter vigília, vai ter programa? Vai ter programa. Aí daqui a gente parte para a vigília, em nome de Jesus.
0: Continua o fogo lá na igreja. E Deus abençoe a todos. Forte abraço!

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levante a mão. E cumprindo-se o dia de Pentecostes, estavam todos reunidos no mesmo lugar. E de repente, ouviu-se um som como de um vento veemente e impetuoso, e encheu a casa.

Eu me lembro como se fosse hoje, no dia 7 de janeiro, há 2 anos atrás. Para quem não sabe, nós moramos em Joinville, Santa Catarina. E aquele dia nós tínhamos uma agenda em São Paulo, capital. Estava toda a família dentro do automóvel aquele dia. O meu pai estava na direção do carro. E nós pegamos a BR-101. Eu me lembro que aquele dia estava chovendo muito. Na sequência, BR-116. E no quilômetro 545, uma curva muito perigosa. Quando meu pai entrou para fazer aquela curva, tinha óleo naquele local. Meu irmão, escute só. O carro deu 2 giros de 360 graus e capotou do lado esquerdo da pista. O carro deu perca total, mas nós saímos ilesos daquele acidente para a honra e glória do Senhor Jesus. Eu entendo com isso que ninguém pode parar um adorador. Ninguém pode impedir o nosso louvor. Ainda que nos amarrem em uma prisão, não conseguem parar a nossa adoração, porque sai do nosso coração. E eu estou diante, nesta noite, de verdadeiros adoradores que adoram o Pai em espírito e em verdade. Quem sabe o inimigo tem tentado tirar você dos caminhos do Senhor, mas ele não conseguiu e nem vai conseguir, porque maior é o que está em nós do que o que está no mundo. E nada pode parar um adorador, nada pode impedir o nosso louvor. Tem adorador aqui neste lugar? Se tem adorador, levante a tua mão e dê um glória a Deus mais forte que você puder.

0: recebeu um milagre, aplaude a ele! Damares! Que prazer, viu? Muito obrigado.
1: Deus abençoe!

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apesar das minhas fraquezas, eu faço um compromisso com o Senhor de ser fiel e não fazer mais a vontade da minha carne, mas a vontade do Senhor em mim. Por isso eu te peço, Senhor, sela este compromisso.

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1: Graças a Deus, mais um momento da palavra aqui na Rádio Águia FM 87,5, aqui para a região do Conjunto Sítio São João e para o mundo inteiro, né? Fortaleza, Ceará, Brasil, para o mundo inteiro, através da internet, da nossa rádio web. Vamos então aqui ouvir a palavra de Deus, que está no livro de Lamentações de Jeremias, no capítulo 3, versículo 22 em diante. A palavra de Deus, ela nos diz assim: as misericórdias do Senhor são a causa de não sermos consumidos, porque as suas misericórdias não têm fim, pois elas se renovam a cada manhã. Grande é a tua fidelidade, ó Deus. Que palavra poderosa, né? Nesta manhã aqui na rádio, nesse momento aqui na rádio, quero lembrar a todos que estão ouvindo esta programação: o nosso Deus, ele continua sendo fiel. Amém? É uma grande verdade, meu irmão. O nosso Deus, ele continua sendo fiel. A gente vive num mundo hoje, né, onde tudo muda. Tudo muda. As pessoas mudam, as circunstâncias mudam, os nossos sentimentos também mudam, não é verdade? Mas existe alguém que nunca muda. E esse alguém é o nosso Deus. A fidelidade dele, a fidelidade de Deus, não depende das circunstâncias e nem da nossa condição. Você sabia disso? Por quê? Porque a fidelidade de Deus, ela faz parte da própria natureza de Deus. O profeta Jeremias aqui, ele escreveu essas palavras que a gente acabou de ler aqui, em um dos momentos mais difíceis da história de Israel. Jerusalém ali estava destruída, o povo estava sofrendo, mas mesmo em meio à dor, ele conseguiu declarar: grande é a tua fidelidade, ó Deus. Que ensinamento, hein? Que ensinamento. Isso nos ensina que a fidelidade de Deus não é medida pelos momentos bons, mas ela é principalmente percebida quando passamos por lutas, por dificuldades, por adversidades. Talvez você está ouvindo aqui essa rádio, essa programação, talvez você caiu aqui, alguém compartilhou o link para você, você está ouvindo aí pelo 87,5, né? Talvez você está aí desanimado, talvez você esteja esperando uma resposta, talvez você esteja esperando um milagre, uma direção de Deus. Quero dizer para você que o Senhor não se esqueceu de você. O Senhor não se esqueceu de você. O tempo de Deus, entenda uma coisa, o tempo de Deus é perfeito. E aquilo que Ele prometeu, Ele vai cumprir. Aquilo que Ele prometeu, Ele vai cumprir. Olha só o que a palavra diz lá em 1 Tessalonicenses, capítulo 5, versículo 24. Diz assim: fiel é o que vos chama, o qual também o fará. Ele é fiel, meu irmão. Deus é fiel, sabe? Se foi Deus que fez a promessa, Ele mesmo vai cumprir, Ele mesmo vai cuidar de cumprir, sabe? É quando a nossa fé enfraquece, sabe? A gente tem que continuar crendo. Deus continua sendo o mesmo, Ele não muda, Ele não muda. Lá em 2 Timóteo 2:13, diz assim: se nós somos infiéis, nós fomos infiéis, Ele permanece fiel, porque não pode negar-se a si mesmo. Olha que palavra poderosa. Isso aqui, lógico, aqui não é um incentivo, né? A gente não quer incentivar ninguém a viver de qualquer maneira. Ah, então quer dizer, se eu for infiel, Deus vai continuar sendo fiel? Não, a intenção aqui não é essa. Mas eu quero que você entenda que é aqui uma demonstração da imensidão, da graça e da constância. Deus é constante, Deus não é igual ao homem, né? Deus é constante no seu caráter. Ele nunca deixa e nunca deixará de cumprir a sua palavra. Por isso, nesta hora, neste momento, não permita que a dúvida, o grande problema é a dúvida, o medo, né? Ou as dificuldades venham roubar a sua confiança. Continue firme, porque o Deus que começou a boa obra, Ele é poderoso para cumprir, para completar, aleluia. A fidelidade de Deus te sustentou até aqui, foi ou não foi? Sim ou não? Então Ele vai continuar te sustentando. Ele vai continuar te sustentando. Meu irmão, que essa palavra, ela possa ser marcada aí no seu coração, para que você nunca esqueça que Deus é fiel. E que, né, tem um ditado, uma frase, é que é uma frase de efeito, diz assim: Deus nunca chega atrasado, mas Ele sempre chega na hora certa, não é? Porque Ele nunca vai abandonar os seus filhos. Amém? Então toma posse dessa palavra e creia: Deus é fiel, em nome de Jesus. Essa é a palavra de Deus aqui na Rádio Águia FM.

que precisam de uma palavra de ânimo. Levanta a tua cabeça. Calma. Não se desespere a tua alma. Você chegou até aqui.

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1: Graças a Deus. Chegou aqui o momento da palavra de Deus na Rádio Águia FM. Vamos meditar um pouco na palavra do Senhor, porque a palavra de Deus, ela nos faz, ela nos fortalece, né? A palavra de Deus, ela nos faz adquirir fé. Com a fé a gente vence, com a fé a gente supera todas as dificuldades. Amém? Então olha só o que diz a palavra do Senhor aqui no livro do profeta Isaías, capítulo 40, versículo 31. Diz assim: mas os que esperam no Senhor renovarão as suas forças, subirão com asas como águias, correrão e não se cansarão, caminharão e não se fadigarão. Graças a Deus. Essa palavra eu tenho um pouco de, como é que eu posso dizer, familiaridade, né? Eu amo essa passagem. Alguns anos atrás, Deus ministrou ao meu coração essa passagem quando eu li um livro que falava sobre o assunto. Deus falou muito forte comigo sobre a águia, né? Porque, assim, todos nós enfrentamos tempestades, né? Todos nós enfrentamos tempestades na vida. Há dias em que os ventos da nossa vida parecem fortes demais, né? As lutas, parece que elas se multiplicam, né? Pensamos que a gente não vai conseguir continuar, a gente olha para um lado, olha para o outro, não vê uma saída. Mas aqui Deus, através da sua palavra, ele fala que ele nos daria forças. Ele nos daria forças. Deus, ele nunca disse, o Senhor Jesus nunca disse que não haveria tempestades, mas ele prometeu que nos daria forças para superá-las, para atravessá-las. Amém? Você crê? E falando da águia, interessante que a águia, ela possui uma característica impressionante. Quando as tempestades chegam, a águia não foge. Pesquise sobre isso, você vai ver. A águia não foge. Ao invés disso, meu irmão, a águia, ela abre as suas asas, ela utiliza da força do vento para subir ainda mais alto. É isso mesmo, é forte, o negócio é forte. E ela vai voando acima das nuvens escuras. Assim também acontece com aqueles que confiam no Senhor. Mas os que confiam no Senhor são como os montes de Sião, que não se abalam, aleluia. Mas eles voam como águias, eles voam acima das tempestades. Enquanto as circunstâncias aqui tentam nos derrubar, é ou não é verdade? Tentam nos desanimar. Quero dizer para você nessa manhã que Deus renova as nossas forças. Para que ele faz isso? Para nos elevar acima das dificuldades, das tempestades. Por isso, meu irmão, é necessário perseverar e continuar caminhando. Mesmo quando o caminho parece difícil, o negócio é permanecer firme. Quando tudo parece o contrário, sabendo que a vitória ela vem, sabe de quem? Do Senhor. É do Senhor, meu irmão. Cada luta que a gente enfrenta com fé, vai fortalecendo o nosso caráter. Sabe aquele ditado? Que não mata, fortalece? É, se não te matou ainda, é porque, sabe o que aconteceu? Te fortaleceu. Você está aqui para contar história. Então você é águia, você vai subir acima das tempestades, você vai voar acima das tempestades. Como? O renovo vindo da parte de Deus. O renovo vindo da parte de Deus. O Senhor Jesus, ele fala lá em João 16:33, ele fala assim, ó: tenho-vos dito isto para que em mim tenhais paz. No mundo tereis aflições, mas tende bom ânimo, eu venci o mundo. Aleluia, que palavra forte, hein? Uma palavra linda, maravilhosa. Lá em Gálatas 6:9 vai falar assim: não nos cansemos de fazer o bem, porque ao seu tempo ceifaremos, se não desfalecermos. Então a gente vai colher. A gente vai colher. Se a gente está plantando chorando, a gente vai colher sorrindo. Como? Quando? Se a gente não desfalecer. Versículo 5, aliás, versículo 4 de 1 João capítulo 5 Fala assim: porque todo o que é nascido de Deus vence o mundo. E esta é a vitória que vence o mundo. O quê? A nossa fé. Aleluia. Aleluia. Filipenses 4:13. Porque todas as coisas posso naquele que me fortalece. A gente costuma falar muito nesse versículo aqui, Filipenses 4:13. Mas a gente, será que a gente lembra dos versículos anteriores? Que Paulo fala da luta que ele passa, da luta que ele passou, da luta que até chegar até ali. Ele fala: olha, eu aprendi a viver na abundância, na escassez. Ele vai falar de várias situações. Aí depois ele completa dizendo: posso todas as coisas daquele que me fortalece. Aleluia. Em 2 Timóteo 4:7 diz assim: combati o bom combate, acabei a carreira, guardei a fé. Então é luta, é batalha. A tempestade vem, a adversidade vem, a necessidade de combater. Mas Paulo fala: olha, eu acabei a carreira. É uma corrida, a gente está aí na corrida, a gente está aí caminhando, mas a gente vai acabar. Quando? Quando a gente guardar a fé. Quando nós não desistimos, quando nós agimos a nossa fé. Por isso eu quero dizer para você hoje: se você tem enfrentado uma tempestade, meu irmão, não desista. Continue confiando em Deus. Continue confiando, continue crendo, continue orando, continue jejuando, continue fazendo aquilo que você tem feito. Deus está vendo, Deus vê as tuas lágrimas. Deus vê as tuas lágrimas. As lutas não duram para sempre. Deserto é só um momento. Aleluia. O mesmo Deus que renova as forças da águia renovará as tuas forças. Continue perseverando, lutando, continue crendo, porque aquele que permanece firme verá a fidelidade de Deus, experimentar a vitória que ele preparou. É isso que Deus quer, que você venha experimentar a vitória que ele preparou. Então, os que esperam no Senhor voarão com asas como águias. Aleluia. Glória a Deus. Não é à toa que o nome dessa rádio é a Rádio Águia FM, porque luta aqui tem muita, tempestade tem muita, mas a gente está voando. A gente está voando acima das tempestades, acima das circunstâncias, a cada dia vencendo, a cada dia, sabe, contando testemunho, porque o nosso Deus é fiel para cumprir aquilo que ele prometeu. Amém? Toma posse dessa palavra no nome de Jesus.

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convidar você a ficar de pé no seu lugar nessa hora. Levante as suas mãos ao Senhor, feche os seus olhos. Senhor, o quanto nós somos gratos a Ti, Jesus. O que seria de nós sem o Senhor, Deus, sem a Tua mão? Senhor Deus, que é grande, que é poderoso, que é soberano, que é santo, que é lindo, que é maravilhoso. Olhe para Ele nessa noite. E aí onde você está, adore-o, adore-o. Se dê a Ele.

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1: Graças a Deus, momento da palavra aqui na Rádio Águia FM. Eu queria compartilhar com você o que fala aqui as Santas Escrituras, a palavra de Deus, no livro do profeta Isaías, capítulo 41, versículo 10. Diz assim: não temas, porque eu sou contigo. Não te assombres, porque eu sou teu Deus. Eu te fortaleço e te ajudo e te sustento com a minha destra fiel. Meu irmão, não temas, não temas. Deus está com você, Deus é contigo. Olha, eu quero dizer para você o seguinte: o medo é uma das armas, né? Uma das brechas que o inimigo, o diabo, Satanás usa para tentar paralisar a nossa caminhada com Deus. Que nós estamos aí numa caminhada, nós estamos numa corrida, né? O medo faz enxergar os gigantes maiores do que realmente eles são, e faz também nós enxergarmos os problemas maiores do que o poder do nosso Deus. Você sabia disso? Mas eu quero dizer para você nesta hora que a palavra de Deus, ela nos lembra repetidamente: não temas. Você sabia que essa frase, não temas, ela está escrita na Bíblia 366 vezes? Estudiosos da Bíblia, né, através de estudos minuciosos, chegaram ao número de 366 vezes. Você sabe que o ano ele tem 365 dias, né? Mas existe o chamado ano bissexto. No ano bissexto, nós temos 366 dias. Então, é impressionante como Deus é perfeito. Todo dia, mesmo no ano bissexto, Deus diz para mim e para você: não temas. Não temas. É isso mesmo. Isso porque a nossa segurança não está nas circunstâncias, mas ela está na presença, no poder do nosso Deus. Aleluia. Quando nós enfrentamos dias difíceis, né, o dia mau, que o dia mau ele vem. Vem para mim, vem para você, vem para qualquer um. Nós podemos descansar na certeza de que Deus está conosco. Essa é a diferença. Jesus, ele nunca nos iludiu. Jesus falou: no mundo vocês vão ter aflições, mas tenham bom ânimo, porque se eu venci, vocês vão vencer também. A diferença é que agora nós temos alguém para lutar conosco, para estar do nosso lado e às vezes até guerrear as nossas guerras. Teve certos momentos na Bíblia que a palavra de Deus vai dizer que o Senhor ele fala: nesta peleja não tereis que pelejar, eu pelejarei por vós. Então tem situações que a gente nem precisa agir, Deus age em nosso favor, mas na maioria das vezes Deus vai agir em parceria conosco, né? Ou seja, nós fazendo a nossa parte, Deus fazendo a dele. E o nosso Deus, ele é fiel para cumprir aquilo que ele prometeu. O nosso Deus não é homem para que minta, nem filho do homem para que se arrependa. A boa obra que ele começou, ele vai terminar. Ele não promete uma vida sem lutas, porque até mesmo sem luta não há vitória, né? Sem luta não há vitória, mas pode ter certeza que ele garante a sua presença em meio a elas. A gente sempre está aqui lembrando que Deus não livrou Daniel da cova, Deus livrou Daniel na cova. Deus não livrou Mesaque, Sedraque, Abidinego da fornalha, mas ele livrou na fornalha. Meu irmão, quem confia em Deus encontra coragem para seguir em frente, mesmo sem saber como é que tudo vai funcionar ou vai terminar, mas ele tem a certeza. Isso é fé. Que, como fala em Hebreus, a fé é a certeza de coisas que se esperam e a convicção de fatos que não se veem. Aleluia. Lembre-se, a fé não é a ausência do medo. Não, não é não. Mas a fé é a decisão, é uma decisão que eu e você tomamos de, sabe, apesar das circunstâncias, nós crermos, confiarmos que Deus é poderoso para reverter, para mudar toda e qualquer situação. Olha, onde a fé governa, presta atenção, onde a fé governa o coração se enche de esperança. E o medo perde a força. Deixa eu dar aqui mais versículos, que a Bíblia diz que a fé vem por ouvir e ouvir a palavra de Deus. Então olha só o que Deus fala em Josué capítulo 1, versículo 9. Não te mandei eu? Esforça-te, tem bom ânimo, não temas, não te espantes, porque o Senhor teu Deus é contigo por onde quer que você andar. Salmos 56, versículo 3 e 4. Eu me vindo o temor, hei de confiar em ti. Em Deus põe a minha confiança e nada temerei. Quem me pode fazer o homem? Oh, glória a Deus. 2 Timóteo capítulo 1, 7. Capítulo 1, versículo 7. Porque Deus não nos deu espírito de covardia, de medo, mas nos deu de poder, de amor e moderação. João 14, 27, Jesus falou, o nosso Senhor Jesus disse: deixo-vos a paz, a minha paz vos dou. Não se turbe o vosso coração, nem se atemorize. Aleluia. Salmos 23, versículo 4. Ainda que eu ande pelo vale da sombra da morte, não temerei mal algum, porque tu estás comigo. Glória a Deus. Não temas, não temas. Vá em frente. Prossiga, persevere. Deus é contigo. Isso não é aqui uma palavra de alta ajuda, não. Não é. Mas é a ajuda do alto. Isso aqui não é frase de efeito, não. Isso é fé. Isso é fé. Isso é a palavra de Deus, que é viva, que é poderosa. Então não temas. Não temas. Deus é contigo. Toma posse dessa palavra no nome de Jesus. Aqui na Rádio Águia FM.
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mas houve uma luz. E essa luz está brilhando nessa noite, nesse lugar. Mas é forte. Mas é forte. 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Houve uma luz. Obrigado, Senhor.

Só Deus pode fazer isso na vida de um ser humano. Só Deus. Não há sistema político, não há ciência, não há intelectualidade, não há força, não há riqueza que revista o ser humano de uma nova criatura. Só Deus, só Deus, só Cristo pode lavar o homem com seu sangue e fazer dele uma nova criatura.

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0: Graças a Deus. Eu queria falar com você aqui algo que está escrito na palavra de Deus, no Evangelho de Lucas, de 1 a 3. A Bíblia vai falar sobre três mulheres. Que mulheres são essas? Maria Madalena, Joana e Susana. Inclusive, Susana é chamada de discípula, né? Uma aprendiz, uma aluna de Jesus. Joana, ela era esposa de um administrador do palácio do rei Herodes. E Maria Madalena? Maria Madalena, ela foi liberta de demônios. A Bíblia vai dizer que ela foi liberta de 7 demônios. E a Bíblia vai dizer que essas mulheres, elas serviam ao Senhor Jesus no seu ministério. E não serviam de qualquer forma, elas eram patrocinadoras do ministério de Jesus. A Bíblia fala que essas mulheres, elas davam ofertas para que Jesus pudesse ir de casa em casa, de cidade em cidade, de aldeia em aldeia. No Evangelho de Lucas, capítulo 8, do versículo 1 ao 3, vai falar a respeito dessas mulheres, que elas eram patrocinadoras do ministério de Jesus. Jesus precisava de dinheiro? Não, ele é Deus, ele é dono do ouro e da prata. 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

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Quer colocar o seu nome no caderno de oração? Quer pedir uma música? Anota aí o telefone. 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Esse é o telefone WhatsApp da sua participação. 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
2: Olá, bom dia, povo de Deus, povo abençoado. Hoje é dia 10 de julho de 2026. E como diz o outro, né? Sextou. Sextou para a glória de Deus, porque hoje vai ser bênção na Igreja Evangélica do Amor de Deus. Hoje tem vigília da santificação. Estou muito animado, hein? Estou muito animado, a expectativa muito grande para esta vigília. Hoje, logo mais às 23 horas, contando aí as horas, os minutos, segundos, para essa vigília abençoada. Aí você vai? Você vai para a vigília? É, eu já começo falando logo, já começo logo intimando aqui. E aí, se você for para a vigília, eu quero que você mande um áudio aqui, mande uma mensagem. Pastor Cícero, eu estarei na vigília em nome de Jesus. Ou talvez você é de outra cidade, né? Você é de outro estado, você é de outro país e não vai poder estar. Tudo bem, tranquilo, tá certo? Tá perdoado, tá bom? Mas se você é de outro estado, de outra cidade, de outro país, você vai mandar um áudio. Ah, pastor, eu queria tanto estar aí para estar indo na vigília. Amém? Vamos participar? Vamos participar com a gente aqui? DDD 85987096124. DDD 85987096124. Tá começando aqui o programa Voando como as Águias, aqui comigo, pastor Cícero Neto, oferecimento da Igreja Evangélica do Amor de Deus, especialmente aqui do Conjunto Sítio São João. Amém? Então vamos que vamos até o meio-dia vamos estar juntos aqui. Tem notícias aqui, você fica bem informado. É o seu programa matinal, onde você aí tá trabalhando, você dona de casa, tá fazendo os afazeres de casa, preparando o almoço e ouvindo aqui a Rádio Águia FM, sendo bem informado, sendo bem informada e também, lógico, louvando a Deus através dos louvores, das canções, né? Ouvindo a palavra de Deus. Já você sabe que a gente prega aqui, a gente ministra a palavra de Deus e fecha com chave de ouro, com a campanha de oração, clamor do meio-dia. Então, meu irmão, é bênção sobre bênção. Quero aqui a sua participação. DDD 85987096124. DDD 85987696124. É o DDD. É o 85, hein? Você que está fora aí, você que está em outra cidade, você que está em outro país. Você foi de outro país, você tem que colocar o código 55, né? Que é aqui do Brasil, tá bom? Código 55, DDD 85987096124. Vamos lá, guerreiro, vamos lá. Cadê os guerreiros de Deus? Cadê os guerreiros do Senhor? Começando muito bem aqui com Renascer Praise. Os guerreiros.

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2: E atenção para notícias, informação aqui na Rádio Águia FM 87,5. Olha só, concursos. Dataprev publica edital de concurso com 212 vagas com salários que vão até R$ 10.600. As inscrições começaram no último dia 6 de julho e seguem até o dia 6 de agosto para os cargos de nível superior em diversas áreas. É isso mesmo, a empresa de tecnologia e informação da Previdência, Dataprev, publicou o edital de um novo concurso público com 212 vagas imediatas e formação de cadastro de reserva para 1.612 candidatos. As oportunidades são destinadas a profissionais com nível superior e contemplam diversas áreas de atuação em tecnologia e gestão aí da empresa, né? A Dataprev, que é um órgão público. E aí, você que pensa em fazer um concurso, você que tem um parente, um amigo, um familiar, né, que tem nível superior, tá aí uma ótima oportunidade. Concurso aí da Dataprev, vagas aí, mais de 212 vagas em todo o Brasil. Informou aqui Rádio Águia FM.
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2: Rádio Águia FM, agora 10 horas 26 minutos, 10h26, estamos aqui ao vivo, vamos até o meio-dia, meio-dia tem a oração, hein? Não esquece. Olha, meu irmão, quero dizer para você o seguinte: eu creio no poder da oração, porque até mesmo eu fui alcançado por alguém que orou por mim, por alguém que intercedeu por mim, né? Eu fui feito um discípulo por alguém que orou pela minha vida, tá? Uma das pessoas, lógico, foi a minha mãe, mas muitas outras pessoas oravam por mim. Então eu creio no poder da oração, porque eu já orei por dezenas e centenas de pessoas e vi o poder de Deus em ação. Então, se você crê, se você, assim como eu, crê no poder da oração, quero que você entre em contato agora para que você inclua o seu nome e o nome do seu familiar aqui no caderno de oração da Rádio Águia FM. Inclusive, hoje na vigília, nós vamos estar apresentando, né, com todos os pastores, os nomes das pessoas que entra em contato conosco aqui na rádio. A gente anota, né, no pedaço de papel, que é o caderno de oração, e aí a gente vai apresentar hoje, lá na vigília, vamos apresentar, vamos orar, clamar por todos os ouvintes aqui da Rádio Águia. Então não perde tempo, inclua o seu nome para o momento de oração aqui, meio-dia, e também para que a gente possa orar por você lá na vigília, tá bom? DDD 85987096124. Já tem gente querendo falar conosco. Alô, bom dia!
4: Bom dia, pastor Cícero Neto, a paz do Senhor Jesus, para todos vocês aí da rádio, todos que estiverem ouvindo esse programa maravilhoso. Aqui quem está falando é a irmã Marli de Paracuru, passando aqui para pedir um louvor. Glória a Deus. O louvor, vaso novo, com Gislaine e Milena. Quero oferecer para todos vocês aí da rádio, pastor Cícero Neto, sua família, todos os ouvintes desta rádio poderosa, esta rádio maravilhosa e abençoada, glória a Deus, que o Senhor preparou. Louvado seja o nome do Senhor. Quero oferecer também para toda a minha família em Fortaleza, meus primos, primas, minha prima Iracilda, minha prima Reida, meu primo Messias, meu primo pastor Antônio Carlos, para toda a minha família, para minha tia Fransquinha, toda a minha família que estiver ouvindo essa rádio maravilhosa, e tia Arnaldo, onde estiver, sua família, e toda a minha família de Trairi, e toda a minha família aqui de Paracuru, minhas filhas, meus filhos, meu pai, e para todos os ouvintes que estiver ouvindo essa rádio maravilhosa. Amém? Quero agradecer, obrigado e a paz do Senhor Jesus para todos.
2: Glória a Deus, irmã Marli. Irmã Marli, ela é cadeira cativa, hein? Já provou isso aqui na nossa programação. Deus abençoe, irmã Marli, todo o povão aí abençoado do Paracuru, Trairi, toda essa família abençoada, né? Irmã Marli compartilhou o link para esse povo todo, hein? E você, já compartilhou o link? Já abençoou a vida nesse dia? Que já tem a palavra de Deus, essa pessoa vai ser alcançada pela palavra de Deus. Então, aproveita aí, compartilha o link, ensina direitinho a pessoa a acessar a rádio, tá certo? E com certeza Deus também vai te abençoar, tá bom? Tem mais gente querendo falar conosco. Alô, bom dia!
3: Bom dia, povo de Deus abençoado. Já vou assistir a rádio. Eu te saio, mas já cheguei. Deus abençoe vocês.
2: Amém. Essa irmã Lídia ali do Santa Filomena, ligada aqui na Rádio Águia FM. Tinha saído, voltou e já está ligado na rádio. Glória a Deus, Deus abençoe, em nome de Jesus. 10h30. Alô, bom dia.
5: Bom dia, bom dia, bom dia. Paz do Senhor, meu pastor Cícero. Quem está falando aqui é o Ricardo, aqui da Barbearia Estilos, no sítio São João, na rua 44, 180, passando aqui para dizer que estou ligado aqui na rádio Águia FM 87.5, meu querido, que Deus abençoe poderosamente esse ciclo que Deus lhe proporcionou, que essa rádio venha transformar vidas, libertar através de sua vida, daqueles que o Senhor envia para estar levando uma palavra, fazendo o id de Deus, né? E no Deus nos concede todos os dias. Amém, meu querido? Que Deus abençoe você, sua casa, sua parentela e a rádio, Rádio Águia FM 87.5. Até mais, meu querido.
2: Opa, esse é o presbítero Ricardo, hein? 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Então, se você quer ficar aí no estilo, lá na Barbearia Estilos, com certeza vai dar certo, tá bom? Um abração, presbítero Ricardo, todo o povo abençoado aí da Assembleia de Deus, Reino da Graça. No nome de Jesus, obrigado pela audiência, obrigado pela participação. Deus abençoe cada vez mais. Agora, 10 horas 32 minutos, a gente vai aqui de louvor. Vamos atender o pedido do ouvinte. A irmã Marli de Paracuru pediu Vaso Novo, Gislaine Milena. Agora 10h32, 10 horas 32 minutos. Bom dia.

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3: E atenção para notícias, informação aqui na Rádio Águia FM, nesta manhã de sexta-feira, dia 10 de julho de 2026. Atenção, hein? Proteja-se. Olha só, jovens de 15 a 19 anos que não foram vacinados contra o papilomavírus humano, ou seja, o HPV, na infância, tem até dezembro para se imunizar aqui em Fortaleza, tá? A vacina já é oferecida durante todo o ano para meninas e meninos de 9 a 14 anos. Agora, a Secretaria Municipal de Saúde ampliou a faixa etária contemplada. E no caso vai permitir que adolescentes e jovens de até 19 anos também recebam um imunizante até dezembro. A vacina aplicada em dose única é oferecida em todos os postos de saúde da capital. A ampliação da faixa etária é prevista no calendário nacional de vacinação e é uma medida para aumentar a proteção contra doenças relacionadas ao HPV, como câncer de colo de útero, informou aqui Rádio Águia FM 87,5.
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3: 10h38, hoje é sexta-feira e olha, eu estou numa grande expectativa, porque hoje tem vigília na Igreja Evangélica do Amor de Deus, a vigília da santificação. Bispo Cláudio Garcia pede para convocar todo o povo de Deus. Atenção, povo de Deus, você que é membro da Igreja Evangélica do Amor de Deus. Ah, pastor, não sou membro, não posso ir não? Pode e deve. Você que é de outra igreja, você que não é de igreja nenhuma, você que é católico, você que é espírita, enfim, todos estão convidados e convocados para estar participando desta grande vigília hoje ali na rua Paulo Cândido, número 425, no Jardim Cearense Maraponga. Essa grande vigília da santificação. Venha, traga a sua caravana, divide o Uber aí com o irmão. Irmão, vamos dividir o Uber aqui, vamos de Uber e tal. Olha, é só colocar no GPS. Rua Paulo Cândido, 425, Jardim Cearense. Você vai parar em frente à igreja. De frente à igreja você vai parar, tá bom? Então, não perde tempo. Esteja conosco nesta vigília abençoada a partir das 23 horas, 11 horas da noite. Grande vigília da santificação. Agora, 10h39, vamos ver quem está conosco aqui, quer participar. Alô, bom dia!
4: Bom dia, Rádio Abençoada. Vou colocar agora no som, vou ouvir. Bom dia. Que Deus abençoe todos vocês. Paz e graça para todos. Amém.
3: Amém. Bom dia, essa irmã Lourdes lá de Itaiçaba, Deus abençoe. Como você viu aí, ela coloca aí no Bluetooth, na caixa de som, e os vizinhos, todos os vizinhos ouvindo a Rádio Águia FM. Então, bom dia aí para os vizinhos da irmã Lourdes aí em Itaiçaba. Deus abençoe vocês, Deus abençoe essa terra, a terra de Itaiçaba, em nome de Jesus. Glória a Deus. 10h40, tem mais gente aqui querendo participar. Alô, bom dia.
5: Bom dia, pastor Cícero Neto. Quero desde já parabenizar por essa programação maravilhosa que acontece das 10 ao meio-dia, né? Voando com as águias. E quero fazer, pastor Cícero, um convite a toda a membresia da Igreja do Amor de Deus e aos amigos, né, que escutam esta rádio maravilhosa, a Rádio Águia. Quero convidá-los para que nesta noite, a partir das 23 horas, né? Das 23 horas, estaremos ali na grande vigília, né? De renovação espiritual, de santificação, onde vai acontecer ali na rua Paulo Cândido, 425, num bairro ali da Maraponga, né? Se você pegar o aplicativo, vai dizer que é Jardim Cearense. Mas os que já conhecem, fica ali por trás do Campo dos Ingleses, rua Paulo Cândido, 425, ali no bairro da Maraponga. Então fica aqui o meu convite a todos que estão na sintonia desta rádio. Meu abraço, um beijo no coração de todos e até logo mais na vigília. Deus abençoe, pastor Cícero Neto.
3: Amém, pastor Pedro, glória a Deus. Tô falando, meu irmão, essa vigília vai ser bênção. Se você não for, você vai perder, hein? Olha, eu não quero dizer nada não, mas se você não for, você vai perder uma grande bênção, hein? O poder de Deus, a unção de Deus sobre a tua vida, a renovação espiritual, como o pastor Pedro falou, né? Esse momento para estarmos ali nos santificando, buscando a face do Senhor. Então, não perca essa oportunidade. Como o pastor Pedro falou, se colocar aí no GPS, Rua Paulo Cândido, número 425, vai dar Jardim Cearense, que é a mesma coisa ali da Maraponga, e você vai bater em cima da igreja, em nome de Jesus. 10h42, tem mais um ouvinte aqui querendo participar. Alô, bom dia!
6: Bom dia, pastor Cícero, a todos os ouvintes da Águia FM. Aqui quem fala é a Clanilda, do Jardim Guanabara. E eu quero pedir um louvor e mandar para todos os pastores, as missionárias e pastoras. E eu quero dizer que... Quer mais, amor? Não. Sem mais, não.
3: Oh, glória a Deus, essa irmã Clenilda, amém, essa irmã Clenilda sempre tá ligada aqui conosco na Rádio Águia FM. Deus abençoe a irmã Clenilda e a pastora Rosa aí, o povão abençoado aí do Quintino Cunha, Jardim Guanabara. Deus abençoe, viu? Um grande abraço. A gente vai de música, já estamos de volta aqui na programação. Você continua aí participando, hein? DDD 85 98709 6124. DDD 85 98709 6124. Vamos com essa aqui, que essa aqui é sucesso. Agora 10h44, bom dia!

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1: 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Rádio Águia FM, momento de informação, notícias aqui na Rádio Águia FM. Aqui você fica sempre bem informado. Olha só, o projeto de lei complementar que cria o Sistema Nacional de Enfrentamento da Violência contra Meninas e Mulheres foi aprovado na Câmara dos Deputados na última terça-feira, dia 7. E agora a proposta será enviada ao Senado. O novo sistema busca ampliar a capacidade de prevenir e enfrentar o problema com ações intersensoriais, respeitando a autonomia dos, no caso, antifederativos, né? Também deverá fortalecer a rede de proteção e atendimento, em especial quanto às situações de risco de feminicídio, além de aprimorar a produção, integração, transparência e proteção de dados indicados de mulheres e meninas, né? Que bom, uma lei para fortalecer o crime contra a mulher, já que nos últimos anos esse tipo de crime aumentou bastante no nosso país, né? Então, uma iniciativa louvável aí da Câmara dos Deputados, e do Senado Federal. Informou aqui Rádio Águia FM.
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1: Agora 10h49, 10h49. Estamos ao vivo, hein? Já já tem a palavra de Deus aqui na Rádio Águia FM, programa Voando como as Águias, comigo, pastor Cícero Neto. E também nós vamos orar, nós vamos estar orando, clamando ao Senhor, meio-dia, no clamor do meio-dia, essa campanha de oração que temos feito, temos realizado, já temos até ouvido testemunhos, né, do que Deus tem feito através da oração. Então, se você está ligado conosco, entre em contato para iniciar aí, colocar o seu nome no livro, no caderno de oração aqui da rádio. Que, inclusive, hoje nós vamos estar apresentando esse caderno de oração ali na vigília, né? Na vigília nós vamos estar apresentando o nome de todos os ouvintes aqui da Rádio Águia FM. Nós vamos apresentar em oração. Então, não perde tempo, inclua o seu nome para o momento da oração. Quero mandar aqui um alô para quem está ligado, está mandando mensagem de texto, está confirmando. Pastor Lourenço, lá de Recife, está ligado aqui com a gente, em nome de Jesus. O irmão Paulo, né? O obreiro Paulo, Deus abençoe. Paulo do Gesso, em nome de Jesus. A irmã Neta, lá de Redenção, também ligadinha com a gente, em nome de Jesus. Povo de Deus abençoado, todos ligados aqui na Rádio Águia FM 87,5 e pela internet aqui de Fortaleza, Ceará, Brasil, para o mundo. Vamos aqui de mais participações, ouvintes aqui na Rádio Águia FM. Alô, bom dia!
4: Bom dia, paz do Senhor, pastor Cis. Aqui é o pastor Antônio Carmo, congregado com pastor Gilberto, comissionário de Guilherme, na Ayad do Zé Valdo. Bom dia para todos os ouvintes aí da rádio Voando com as Águias, FM 87.5. Deixa Deus penetrar no teu coração e na tua vida e não dá o teu ser. Uma participação de louvores, mensagem e um áudio. E um áudio amado de irmão para com irmão. E o Senhor venha nos unir mais e mais ainda. Para você que está no Paracuru, meus primos, você que se compõe no grupo da rotina de oração, os irmãos, meus primos e tios ali de Paraná, todos, meus sobrinhos, também aí de pessoal aí de Russas, tio Orlando, Maracanaú, tio Ronaldo, minhas irmãs queridas aqui de Fortaleza, mamãe, e os dali de João Grosso também, seja agraciado, e os pastores do Ministério Evangelho Amor de Deus. Que Deus esteja com toda a sua graça, sua sabedoria e seu poder para conosco. Estamos ali na vigília à noite. Deus abençoe a todos e nos conduz com a sua forte mão.
1: Amém, pastor Antônio, tá ali com o pastor Gilberto no José Walter, e o pastor Antônio já confirmou, hein? Estou ali à noite na vigília. E você, vai pra vigília? Confirma aí, manda o áudio pra nós. Pastor, vou estar lá na vigília, tô com uma grande expectativa pra esta vigília, e eu estarei na vigília hoje, em nome de Jesus. DDD 85 987096124. Mas tem um povo abençoado querendo falar aqui conosco. Alô, bom dia!
3: Bom dia, pastor Cícero, bom dia a todos os ouvintes da Águia FM. Aqui quem está falando é a pastora Rosa, aqui da Igreja Evangélica do Amor de Deus, aqui do Quintino Cunha. E eu quero pedir um louvor do Chagas Sobrinho, qualquer um hino dele. E quero dizer que essa rádio está muito abençoada. Parabéns para o pastor Cícero, para todos que fazem essa rádio, em nome de Jesus.
1: Ô, Glória, obrigado, pastora Rosa, né? Essa rádio acontece por causa de vocês, ouvintes, né? Que fazem a programação juntamente conosco. Deus abençoe a todos os ouvintes. Obrigado, pastora Rosa, pelas palavras. Deus abençoe todo o povo abençoado aí do Quintino Cunha, que eu sei que vai estar em peso hoje, lá na vigília, no nome de Jesus, tá bom? Deus abençoe, pastora Rosa. Já a gente encaixa aqui o seu louvor, tá bom? Tem mais gente querendo participar. Alô, bom dia!
5: Bom dia, povo de Deus. Bom dia, povo de Deus. A paz do Senhor para todos. Estou passando por aqui para agradecer pelo maravilhoso culto de ontem, da família, Sagrada Família. Deus abençoe a todas as famílias do nosso ministério. E todos venham ser libertos, venham ser abençoados por Deus. Foi uma bênção, um culto, viu? Quem não foi, perdeu a bênção. Foi maravilhoso. Deus está conosco. Em nome de Jesus. A paz do Senhor para todos. Um bom dia. Que Deus abençoe a todos. Eu sou a obreira Miriam, aqui da Igreja do Poder de Deus, no sítio São João. Um bom dia para todos. A paz do Senhor.
1: A paz do Senhor, irmã Miriam, a paz do Senhor aí para o irmão Jurandir Ferreira, passando. Deus abençoe todos vocês, tá bom? Em nome de Jesus. Agora 10h55, vamos de louvor, quem pediu aqui foi a pastora Rosa, né? Pediu qualquer um do Chagas Sobrinho. Então vamos aqui, Chagas Sobrinho, Galileu, agora 10h55.

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3: 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E atenção para mais informações, notícias aqui na Rádio Águia FM, agora 11 horas em ponto. Olha só, abrigos de animais em Fortaleza podem receber atendimento veterinário gratuito, né? Olha só que legal. O programa Veterinário Solidário oferece atendimento veterinário gratuito a abrigos de animais e às residências de protetores, independente do que tenham no mínimo 8 animais sob os seus cuidados. Em Fortaleza, as ações são realizadas por equipe de medicina veterinária. O programa disponibiliza vacinação e realização de testes rápidos, conforme a disponibilidade, além de encaminhamentos para os serviços oferecidos pelo Vetmóvel e pela Clínica Veterinária Jacó. Para receber o atendimento, é necessário solicitar uma visita da equipe. Os interessados devem enviar um e-mail para veterinariosolidario@smpa.fortaleza.ce.gov.br. Vou repetir: veterinariosolidario@smpa.fortaleza.ce.gov.br, informando o nome completo, CPF, telefone para contato, endereço completo e a quantidade de animais sob a sua responsabilidade. Após o recebimento da solicitação, a equipe da Secretaria Municipal de Proteção Animal fará análise do cadastro e entrará em contato para dar oportunidade e continuidade ao atendimento da visita, tá certo? Então, se você aí tem o seu bichinho, o seu animal, e no caso aqui, para atender quem tem mais de 8 animais, né? Ixi, será que alguém tem mais de 8 gatos por aqui? Eu conheço uma pessoa que tem 4. Eu conheço uma pessoa que tem 4 gatos, né? 4 gatos e 3 cachorros, né? Não sei se contaria, mas enfim, é uma iniciativa aí para ajudar pessoas que gostam, né, dos animaizinhos, que gostam de cuidar dos animaizinhos. Aí vai ter atendimento veterinário gratuito. Aí é uma boa iniciativa, né? Agora 11 horas 2 minutos. Bom dia.
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3: Estamos de volta, agora 11 horas 2 minutos, 11:02, essa é a Rádio Águia FM 87,5, estamos ao vivo até o meio-dia, já tem a Palavra de Deus aqui na Rádio Águia FM. Quero mandar um alô, Pai do Senhor, para todo o povo de Deus da Igreja Evangélica do Amor de Deus, do Conjunto Sítio São João, como a irmã Miriam falou, o culto foi uma bênção, né? Mandar um alô aqui para a irmã Helena, irmão Francisco, a Vitória, o Guilherme, a Aline. Mandar um alô para a irmã Mazé, o Jean Carlos, o Jeanzinho, a Esté, a irmã Neuma também, a irmã Marta. Deus abençoe em nome de Jesus, tá bom? Deus abençoe a todos em nome de Jesus. Quero mandar também um alô aqui, deixa eu ver quem tá ligado aqui, a Graciane lá do Siqueira, tá ligado com a gente aqui, Deus abençoe Graciane, em nome de Jesus. Tem também a irmã Maria Pereira, lá do Trairi, tá ligado aqui também na Rádio Águia FM, Deus abençoe. Tem também aqui o irmão Fabiano, lá de Bicuitinga, Deus abençoe irmão Fabiano, em nome de Jesus. A audiência da Rádio Águia cada dia mais se consolida.

0: Desperta Vida, que vai ao ar todos os dias, né, das 22 horas até as 23 horas. Quero dizer que todas as mensagens de texto, também todos os áudios, a gente está anotando. Quem está participando por áudio também, a gente vai estar anotando aí, sabe, aquelas pessoas que mandam o áudio, pedido de oração, por cura, por libertação, enfim, por portas abertas. As pessoas que ligam para pedir a Deus um milagre, né, da parte de Deus. Quero dizer que nós estamos levando hoje para a nossa vigília da santificação, e todo esse pedido de oração nós vamos clamar. Todos os pastores vão estar ali clamando por essas mensagens de texto, esse pedido de oração, e eu tenho certeza que Deus vai dar resposta para a vida dessas pessoas que têm confiado aos pastores da Igreja Evangélica do Amor de Deus as suas mensagens de texto, como oração, cura, libertação, enfim, portas abertas, prosperidade, que tem pedido um milagre da parte do Senhor. Vamos estar apresentando hoje à noite, na nossa Vigília da Santificação, que dará início a partir das 23 horas e vai entrar por toda a madrugada. Vamos estar louvando, glorificando, exaltando o nome do Senhor e santificando as nossas vidas, para que Deus possa fazer um grande milagre através das nossas vidas aqui na terra, em nome de Jesus. O meu abraço a todos.
1: Glória a Deus, pastor Adairton aí mandou o recado, hein? Então, confirmando o que nós tínhamos falado, nós vamos estar orando ali na vigília, os pastores, os obreiros, né, os evangelistas vão estar orando ali sobre os nomes das pessoas que participam aqui na rádio, que entram em contato aqui na rádio. A gente vai estar colocando a mão e vamos estar abençoando em nome de Jesus. Se você ainda não participou, se você ainda não enviou seu áudio, se você ainda não enviou sua mensagem de texto, envie sua mensagem de texto, DDD 85 98709 6124. E hoje, na vigília da santificação, vai ser uma bênção. Tem mais gente querendo participar. Alô, bom dia!
2: A paz do Senhor, Pastor Cícero e todos os pastores que estão na sintonia da rádio. Estou aqui na sintonia da rádio, eu e meu esposo ouvindo. E o meu esposo pediu para ouvir Oséia de Paula, saudade de Cristo. Eu também quero mandar um abração, um cheiro para meu irmão Paulo César, para minha cunhada Antonieta, para Francisca, que está trabalhando, mas eu já mandei o link para ela. Eu acredito que elas estão ouvindo. Ela está ouvindo a rádio. Eu não perco um programa, eu fico agoniada quando eu estou fora de casa, que dá a hora do programa, a hora da oração, que eu não estou em casa, viu? Que Deus abençoe, um ótimo programa para todos, um bom dia na paz do Senhor Jesus. Eu já levanto e com meu celular na mão, já procurando o link, pastor, para ouvir a rádio. Essa rádio é uma bênção.
1: Amém, irmã Maria Socorro, ali de São Paulo, né? Tá ouvindo a gente lá de São Paulo, Jundiaí. Deus abençoe a todos em nome de Jesus. Irmã Maria Socorro, só confirma para mim aí o nome do louvor, né? Porque eu procurei aqui, Oséias de Paula, Saudade de Cristo, eu não achei, tá bom? Então confirma para mim qual é direitinho o nome do louvor para a gente poder tocar, tá certo? Em nome de Jesus. Agora 11:08, tem mais gente na linha. Alô, bom dia!
3: Bom dia, pastor Cício, todos os pastores missionários, estou aqui no trabalho. Graças a Deus, estou muito bem. E sempre está querendo dar aquela, sabe? Mas eu repreendo o nome de Jesus. Aí eu quero, eu não vou oferecer para o meu esposo agora, porque ele não está em casa, né? E aí ele não está ouvindo, ele está sem internet. Mas mais tarde eu vou ligar para dar os parabéns dele. Eu quero desejar, dar uns parabéns para Milena, a missionária Milena, a esposa do pastor Eldísio, que faz completar no mesmo dia do meu esposo, viu? Eu nunca esqueci que Deus abençoe ela grandemente, que Deus abençoe, que nunca ela sabe o caminho do Senhor, que Deus derrame bênção e sabedoria na vida dela em nome de Jesus, viu? E que ela ganhe muitas, muitas almas para Jesus. Um abraço, Milena, que Deus te abençoe, você e sua família, meus parabéns.

Amém, irmã Lúcia. Obrigado pela participação, né? Então, grande abraço aí pro evangelista Mariano, completando mais um ano de vida. E a missionária Milena também. Deus abençoe aí, em nome de Jesus, pastor Aldis, missionária Milena, nesse dia especial, para a glória de Deus. Agora, 11 horas 10 minutos. 11 e 10. Vamos de louvor, vamos de louvor. Já já eu tô de volta com mais participações aqui na Rádio Águia FM. Enquanto isso, você vai aí compartilhando o link, que já já tem a palavra. Já a gente vai ministrar a palavra aqui, uma palavra de fé, de edificação, de salvação. Então, vai compartilhando o link aí pro seu amigo, né, do trabalho, colega do trabalho, vai compartilhando pro seu vizinho, vai compartilhando aí pro seu patrão, vai compartilhando aí pra sua igreja, tá certo? Do grupo da igreja, em nome de Jesus. Chegando aqui, ela, Bruna Carla, lindo coral, que é o que nós estamos aqui só ensaiando, meu irmão, nós estamos aqui só ensaiando, que um dia nós vamos cantar nesse lindo coral para a glória de Deus.

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1: Glória a Deus, então, nós vamos cantar nesse lindo coral. Nós só estamos aqui ensaiando. Quando você está no culto, lá, louvando, adorando ao Senhor, né? Na hora do louvor, você está ensaiando, meu irmão, para aquilo que você vai fazer durante toda a eternidade. Aleluia. Eu sempre digo isso para a igreja. Por isso, nós temos que dar o nosso melhor, dar o nosso melhor louvor, a nossa melhor adoração no que diz respeito às canções, às músicas ali no momento do culto. É, nós tivemos aí, ainda estamos tendo essa tal da Copa do Mundo aí, nada contra, não vou ser hipócrita que dizer que eu não assisto, eu assisto de vez em quando um jogo, né? E eu vejo as pessoas ali vibrando, as pessoas cantando o hino da sua nação. Isso é correto, tá certo, né? Mas muitas das vezes na igreja a gente vê as pessoas meio que retraídas, né? A gente vê as pessoas meio que envergonhadas. Por quê? Porque se nós estamos cantando para um Deus que é vivo, para um Deus que está ouvindo, para um Deus que não é um Deus de pau, de pedra, de madeira, é um Deus que se move, é um Deus que tem ouvido e ouve, é um Deus que tem boca e fala. Então nós temos que estar ali na hora do culto, louvando, adorando, com todo fervor, vibrando, né? As pessoas, na hora do gol, elas vibram, elas pulam, elas gritam. E às vezes no culto a pessoa fica ali murcha, né? Não, meu irmão, você tem que levantar as mãos, você tem que adorar a Deus, tem que glorificar a Deus, porque você está ensaiando para aquilo que você vai fazer na glória, hein? Então, como é que você vai fazer lá na glória? Vai fazer feio? Então não pode, né? Por isso que hoje na vigília vai ser louvor, adoração, sabe? Nós vamos estar ali vibrantes para exaltar o nome do nosso Deus. E em contrapartida, Deus, ele vai estar derramando a sua presença. Deus vai estar derramando a sua presença, o seu poder ali sobre as nossas vidas. Amém? Agora 11h17, tem mais gente aqui querendo participar. Alô, bom dia!
2: Bom dia, pastor. É a irmã Sandra, do Rio de Janeiro. Peço oração para minha família. Peço oração para minhas filhas. Principalmente para Geiseline, que anda no caminho da macumba. Era irmã da igreja, saiu da igreja. E pelas outras minhas duas filhas, Thaisa e Lorena. Minhas netinhas, Isabela, Ana e Esté. Meu esposo Sebastião. Peço oração para minha família. A irmã Sandra do Rio de Janeiro. Fica na paz.
1: Amém, irmã Sandra. Olha, o nome da Geisaline, o nome da senhora, da sua família, está inclusive no caderno de oração aqui da rádio. E nós temos orado, nós temos clamado e cremos que o Senhor vai realizar o milagre, viu? Essas escamas dos olhos da Geisaline vai cair por terra, todo engano vai cair por terra em nome de Jesus, e ela vai estar voltando para os braços do Senhor. Amém? Inclusive hoje na vigília vamos estar lhe apresentando o nome dela, o seu nome, o nome da sua família, na vigília, em nome de Jesus, tá bom? Já, meio-dia, também nós vamos orar, clamar aqui em nome de Jesus. Fica firme, irmã, e obrigado pela sua audiência aí diretamente do Rio de Janeiro. Glória a Deus, cidade maravilhosa, né? O estado maravilhoso, Rio de Janeiro. Eu tenho um irmão que mora aí no Rio de Janeiro, em nome de Jesus. Deus abençoe todo o povo carioca, em nome de Jesus. Agora 11h19, tem mais participações. Alô, bom dia!
3: Bom dia, a paz do Senhor. Aqui quem fala é a irmã Célia, viu? A mãe do pastor Eduardo. Estou passando por aqui também para dizer que estou ligada na programação. Quero mandar um alô para todos aqui de Maranguá que estão ouvindo o programa nesse momento. A Mara Célia, minha filha. Para o Cordeiro Divulgações, o Alme Filho. Também para o pastor Eduardo, viu? Missionária Valdirene, estamos aqui ligados, viu? Obrigado e tenha um bom dia.
1: Amém, irmã Célia Cordeiro. Glória a Deus, Deus abençoe, viu? Glória a Deus pela vida de vocês aí do Maranguape. Povo abençoado de Maranguape, um grande abraço e obrigado pela audiência, em nome de Jesus. Tem mais gente aqui querendo participar. Deixa eu ver aqui. Alô, bom dia.
4: pastor, bom dia, Deus abençoe todo aí da rádio, protege tudo sempre a mim, tudo bom pra vocês sempre a mim. Bom dia, Pai Senhor.
1: Bom dia, seu irmão Fabiano, lá de Bicuitinga, tá ligado aqui na rádio. Deus abençoe, viu, meu irmão, em nome de Jesus, a sua vida. Irmão Fabiano, homem de oração, homem guerreiro de oração. E é um prazer, uma honra ter você aqui conosco, tá bom? Quero mandar um alô também pra irmã Reida, aqui de Fortaleza, tá ligado com a gente, em nome de Jesus. Vamos aqui para mais participações, em nome de Jesus. Vamos correr que já já tem a palavra de Deus, já já tem a palavra de Deus. Alô, bom dia!
5: Quero oração pra minha casa, minha família.
1: Glória a Deus, a irmã Gilvânia Quintela, ali do Rodolfo Teófilo, tá pedindo oração pela sua família, amém, irmã Gilvânia? Vamos, irmã Gilvânia, né, irmã Gilvânia, vamos orar, viu, por você, pela sua família, em nome de Jesus. Quero mandar aqui um alô também para a missionária Valdirene. A missionária Valdirene está na escuta, está mandando um alô para o Eduardo Filho. Deus abençoe o Eduardo Filho. Ela também está pedindo aqui um louvor, né, Thales Roberto. Como é bom poder acordar, é verdade, como é bom poder acordar, e principalmente para louvar ao Senhor. Deus abençoe, missionária Valdirene. Já já a gente encaixa aqui a canção, em nome de Jesus. Mas vamos para mais uma participação, que a gente tem que correr, já já tem a palavra, já já tem a palavra de Deus. Alô, bom dia!
6: Bom dia, pastor, aqui é a Zélia de Itaiçaba. Passei aqui para desejar um bom dia para você, para sua esposa, sua filha, também para meu marido, João Reis, para todos os meus filhos e para todos os meus amigos, também da Igreja Batista, da Igreja Deus e Amor, e também para meu amigo Carlos lá nos Estados Unidos e para meu amigo também na África, lá em Moçambique, Armando Miss. Eu queria mandar para eles era o louvor Me Batiza com Fogo. Não sei qual é o cantor, mas eu queria ouvir esse louvor para oferecer a eles que estão ligados na rádio também lá, que eu enviei para eles.
1: Glória a Deus, irmã Zélia, Deus abençoe, viu? A gente vai procurar aqui o seu louvor, tá bom? Glória a Deus pela sua vida, obrigado, um abraço aí para todos os irmãos da Igreja Batista, Deus e Amor, em nome de Jesus, povo abençoado aí de Itaiçaba, glória a Deus. 11h23, 11 horas 23 minutos, eu vou para uma canção, volto com a palavra de Deus e já já tem mais áudio, tá? Você que mandou o áudio aí, seu áudio tá na fila, se preocupe não, que tá aqui na fila e já já a gente vai vincular o seu áudio aqui em nome, porque é muita mensagem, muito áudio. A audiência da Rádio Águia FM tá voando nas alturas, glória a Deus. 11h24, já já a gente volta. Vamos aqui com Soldado de Cristo, com José de Paula, pedido aí da irmã Maria Socorro, do seu esposo aí em São Paulo, Judiaí. Achamos aqui o louvor, vamos lá então, Deus abençoe.

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4: Graças a Deus. Momento da palavra aqui na nossa programação, aqui no programa Voando como as Águias, aqui da Igreja Evangélica do Amor de Deus, do Conjunto Sítio São João. Olha só o que diz a palavra de Deus no livro de Jeremias, capítulo 29, versículo 13. A palavra de Deus, ela diz assim: buscar-me-eis e me achareis quando me buscardes de todo o vosso coração. Bom, eu creio que nós vivemos em um tempo aí em que muitas coisas disputam, né, a atenção do ser humano, a nossa atenção. Mas eu quero dizer para você, meu irmão, que nenhuma dessas coisas pode ou deve ocupar o lugar de Deus em nossas vidas. O Senhor, Ele deseja um relacionamento verdadeiro conosco. Ele não procura apenas pessoas que o conheçam de ouvir falar, mas Ele deseja pessoas que tenham um coração que o busquem com sinceridade. Lembra de Jó? Jó, ele declara, Jó foi sincero. Jó lhe falou: olha, antes eu te conhecia só de ouvir falar, mas hoje eu te conheço de contigo andar, eu tive uma experiência real com o Senhor. Antes eu era só um religioso, agora não, agora eu tenho intimidade com o Senhor, agora eu te conheço de contigo andar. Então a questão não é só ouvir sobre Deus, a questão não é só conhecer a Deus de ouvir falar, ah, eu gosto muito de ouvir a palavra de Deus. Não, ele quer que você tenha intimidade com ele, ele quer que você tenha relacionamento com ele. E a palavra de Deus está aqui nos prometendo. Aqui Jeremias 29:13, buscar-me-eis e me achareis quando me buscardes de todo o vosso coração. Sabe o que é isso? Sabe o que eu vejo aqui? Deus nunca se esconde de quem o busca com uma fome ou de uma forma genuína. É isso mesmo. Quando colocamos em primeiro lugar, encontramos direção para as nossas decisões, nós encontramos paz em meio às dificuldades, nós encontramos força para vencer as lutas e a esperança, meu irmão. Esperança, a palavra esperança vem de esperar. Nós encontramos esperança para continuar caminhando, porque sabemos em quem e pelo que esperamos. É Deus. E buscar a Deus é mais do que fazer uma oração ocasional, né? É muito mais do que isso. Buscar a Deus é viver diariamente em comunhão com Ele, por meio sim da oração, mas também da leitura da palavra e principalmente da obediência da palavra. Porque não é só ler, não é só ouvir a palavra. Tenho que ler, tenho que ouvir a palavra, tenho que obedecer a palavra. A Bíblia diz aqui que quem busca o Senhor com sinceridade, quem busca o Senhor com sinceridade, vai experimentar a sua presença e vai ver Deus agindo em sua vida em todas as áreas. Muito forte isso aqui. Tem mais versículos aqui para fortalecer a tua fé, porque a fé vem por ouvir, ouvir a palavra de Deus. Então, toma versículo, toma a palavra de Deus para você aí, ó. Isaías 55, versículo 6 diz: buscai ao Senhor enquanto se pode achar, invocai enquanto está perto. Olha só que bênção. Mateus 6:33, buscai, pois, em primeiro lugar o reino de Deus e a sua justiça, e todas estas coisas serão acrescentadas. Tudo aquilo que você precisa, tudo aquilo que você tem necessidade vai ser acrescentado na tua vida. Tiago, capítulo 4, versículo 8, chegai-vos a Deus e ele se chegará a vós outros. É forte. Salmo 34, versículo 10, os que buscam o Senhor de nada tem falta. Salmo 63, versículo 1. Ó Deus, tu és o meu Deus e eu te busco intensamente. A minha alma tem sede de ti. Então, para a gente refletir aqui, vamos refletir junto aqui. É um momento de reflexão aqui na palavra. Vamos refletir junto. Quanto tempo, por exemplo, temos dedicado à presença de Deus? Quanto tempo? Muitas das vezes nós buscamos respostas, a gente quer, né, provisão, a gente quer milagre, mas o maior presente é encontrar o próprio Deus, que, como a gente sempre diz, você tem o abençoador, a bênção é consequência, a bênção está junto. Quando o buscamos de todo o coração, nós descobrimos que a sua presença é suficiente e que tudo que vem vai ser consequência de uma busca sincera ao Senhor. Por isso eu quero reforçar aqui o convite para hoje à noite, na vigília. Você vem estar buscando ao Senhor conosco. Você vem estar aí se desprendendo, sabe? Talvez, ah, pastor, porque eu trabalho o dia todo, eu fico cansado, meu irmão. A Bíblia diz em Romanos 12:2 que nós temos que apresentar os nossos corpos como sacrifício vivo. Talvez, pastor, vai ser um grande sacrifício. Então apresente ao Senhor esse sacrifício vivo ao Senhor. Sabe, pastor, eu vou ter que trabalhar no sábado. Ah, meu irmão, eu sei como é. Eu sei como é essa labuta. Eu sei como é essa batalha. Mas, meu irmão, faça um esforço. Lembre-se, você só se esforça por aquilo que você julga ser importante. Então, se você acha importante buscar a Deus, você acha importante buscar a face do Senhor, vem estar conosco nesta vigília hoje, às 23 horas. Na rua Paulo Cândido, 425, ali no Jardim Cearense Maraponga. Vai ser bênção de Deus. Bispo Cláudio Garcia, com todos os pastores, nós vamos estar ali orando, clamando, buscando a Deus, como fala aqui. Buscar-me-eis e me achareis, quando me buscar de todo o vosso coração. Então, vamos buscar ao Senhor nesta vigília, em nome de Jesus, e vai ser bênção de Deus. Esta é a palavra de Deus, aqui na Rádio Águia FM. A gente vai aqui já atendendo ao pedido ali da missionária Valdirene, oferecendo para o seu filho, Eduardo Filho, está aqui, Thales Roberto, como é bom acordar.

0: Oh, glória a Deus, é maravilhoso, né? A gente acordar e saber que tem um Deus que cuida de nós, tem um Deus que está no controle de todas as coisas. Que canção bonita aí do Thales Roberto, aqui na Rádio Águia FM 87,5, 11h41.
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0: Glória a Deus, 11h41, 11h41, estamos de volta aqui na Rádio Agra FM, tivemos aí a palavra de Deus, né, e foi bênção para a glória de Deus. Quero mandar aqui um alô para o irmão Raimundo Nogueira, tá ligado com a gente aqui, Deus abençoe em nome de Jesus. Também aqui a obreira Fátima de Messejana, né, tá mandando um alô para todos que estão na escuta do programa, Deus abençoe todos os ouvintes desta rádio maravilhosa. Um alô para o pastor Eduardo e para a irmã Neta de Redenção, um grande abraço, irmã Neta. Fala aqui a obreira Fátima ali da Messejana. Obrigado, obreira Fátima, pela sua participação, pela sua audiência, em nome de Jesus, tá bom? Olha só, tem muita gente ligada aqui, mandando áudio. Vamos então aqui para ver quem tá ligado com a gente. Alô, bom dia!
4: Bom dia, pastor Cícero, parte Senhor, aqui é a irmã Neta de Redenção, passando aqui para agradecer o alô que mandaram para mim ontem. A irmã Fátima, um abraço, irmã Fátima, o pastor Zé Alves, bispo Cláudio, e mandar um alô para o pastor Eduardo, missionário Valdirene, para Fran, pastor Gilberto, para missionária Leidiane, para o pastor Fábio, sua esposa, e todos meus irmãos aqui de Redenção, né? Da Igreja Amor de Deus.
0: Amém, irmã Neta. Deus abençoe. Glória a Deus. Obrigado pela audiência. Um abraço aí pro Pietro, né? É obreiro da Casa de Deus. Pastor Eduardo aqui fala muito aqui sobre o Pietro, né? Deus abençoe o Pietro, que ele venha crescer na graça e no conhecimento do Senhor Jesus. Deus abençoe. 11h43, tem mais participações. Alô, bom dia.
5: Bom dia, pastor Cícero, bom dia, paz do Senhor, bom dia também a todos, o povo da igreja, da IEAD, da Igreja Evangélica, do Amor de Deus, bom dia aos ouvintes, estou passando aqui para agradecer pelas orações, que ocorreu tudo bem, graças a Deus. O meu neto fez a cirurgia, já está no leito, já de repouso já, e ocorreu tudo bem, graças a Deus. Só agradecer mesmo. Amém?
0: Amém. Irmão Javan, né? Irmão Javan sempre inclui aqui o nome dele, o nome da família dele, pede oração. A gente sempre está orando aqui, tanto meio-dia, como também no programa da noite. E aí está testemunhando do poder de Deus aí na vida dele, em nome de Jesus, na vida do sobrinho, né? Em nome de Jesus. Que bênção. Deus abençoe, obreiro Javan, todo o povo aí da Igreja Evangélica do Amor de Deus em Quintino Cunha, pastora Rosa. Deus abençoe, viu? Em nome de Jesus. Vamos aqui, tem mais participações? Vamos ver aqui, em nome de Jesus.
6: Estou aqui ligadinho, na Rádio Águia. Deus abençoe todos. Em nome de Jesus.
0: Ô, oh, glória, essa é a irmã Socorro. Irmã Socorro aqui do Sítio São João, tá certo? Um abraço, irmã Socorro, aí também pro Chagas aí da Mercearia. Em nome de Jesus, Deus abençoe toda a sua casa, no nome de Jesus, tá certo? Um grande abraço, todo o povo aí da Igreja Universal do Reino de Deus. Um grande abraço, em nome de Jesus. Amém. Olha, o irmão Javan tá me corrigindo aqui. Não é sobrinho, é neto. Neto dele. Passou por uma cirurgia e nós estivemos aqui orando e o Senhor aí usou os médicos, foi tudo bem na cirurgia. Beleza, irmão Javan? Deus abençoe, em nome de Jesus. Quero mandar aqui um alô para a irmã Silvana, lá no trabalho, lá no aeroporto, também ligada aqui com a gente, em nome de Jesus. Glória a Deus. Amém. Amém, irmã Silvana. Deus abençoe a sua vida, a sua família. Estamos aqui na rádio mandando um alô aqui ao vivo para a senhora. Deus abençoe, irmã Silvana, toda a sua casa. Aí está no trabalho, no aeroporto, em nome de Jesus. Glória a Deus. 11h46. 11h46, tem mais uma participação aqui. Alô, bom dia.
1: Olá, Pai do Senhor, mais uma vez aqui eu. Estou mandando aqui um alô pro meu esposo, já falei com ele, está em casa, ele vai ligar o rádio. E quero desejar um feliz aniversário para ele, viu? E dizer para ele que ele é o amor da minha vida, a bênção que Deus me deu. Que Deus abençoe ele com essa paciência que ele tem comigo, que Deus possa renovar as forças dele, que Deus possa cada vez dar mais amor entre eu e ele, para que nós possamos seguir juntos até a vida de Jesus, e que eu possa, né, ter muita sabedoria em nome de Jesus, né, porque Deus é tão maravilhoso que botou ele para hoje e eu para amanhã, né? É o nosso aniversário. Amanhã é o meu. E que Deus possa abençoar ele grandemente. Feliz aniversário para ele, viu? Um abraço, meu amor, para vocês.
0: Eita glória! Valeu, irmã Lúcia Iguatu, mandando aí seu alô para o seu esposo, Evangelista Mariano. Grande abraço, Evangelista Mariano. Deus te abençoe e que essa data se repita por vários e vários anos na sua vida, meu irmão, na presença de Deus, tá bom? Deus abençoe poderosamente. Ora, 11h47, dá tempo ainda de participações, hein? Se você quiser incluir o seu nome para o momento da oração, já já nós vamos orar. DDD 85 98709 6124. Já já tem um momento clamor aqui na Rádio Águia FM. Vamos então aqui com essa música bonita em nome de Jesus, do Felipe Rodrigues. Tudo é perda em nome de Jesus.

Glória a Deus, 11:55. Essa canção é uma declaração de amor, né, ao Senhor. É a presença dele que nos basta, é a presença dele que nos conduz, é a presença dele que nos faz continuar, a presença dele que nos fortalece. Ah, se nós não tivermos ao Senhor, nós não vamos ser nada, meu irmão. Por isso que a Bíblia diz: buscai ao Senhor de todo o vosso coração. Buscar-me-eis e me achareis quando me buscardes de todo o vosso coração. O que vamos fazer hoje, na vigília da santificação, hoje às 23 horas, na sede da Igreja Evangélica do Amor de Deus.

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Chegando aqui, Bispo Cláudio Garcia. Que igreja é essa? Já já tem oração.

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Senhor nosso Deus e nosso Pai, como a Tua palavra diz, como ouvimos hoje na Tua palavra, buscar-me-eis e me achareis, quando me buscardes de todo o vosso coração. Meu Deus, é o que estamos fazendo aqui. Estamos colocando diante de Ti o nosso coração. Estamos aqui Te buscando através da oração, porque cremos que Tu és um Deus poderoso e queremos mais de Ti, queremos mais da Tua presença. Como Moisés falou, se a Tua presença não for comigo, eu não irei. É a Tua presença que nos conduz, é a Tua presença que nos fortalece. Senhor, precisamos da Tua presença. E onde há a Tua presença, há cura. Onde há a Tua presença, há alegria. Onde há a Tua presença, há salvação. Meu Pai, estamos aqui diante da Tua presença, Te buscando, clamando ao Teu nome. Meu Deus, eu apresento cada pessoa que entrou em contato e pediu oração, cada pessoa que colocou o nome de um familiar aqui no caderno de oração. Meu Deus, algumas eu não conheço, mas o Senhor conhece, o Senhor sabe quem é. Então eu clamo, eu Te peço, meu Deus, vai lá, toca, Senhor, toca, Pai, nesse familiar, toca, Pai, em nome de Jesus, toca lá na irmã, toca lá, Senhor, toca nela, toca no filho, Senhor, toca lá no filho, toca lá no marido, toca lá na esposa, toca lá no amigo, toca, Senhor, com a Tua mão, eu Te peço. E se há um mal, se há um mal, meu Deus, em nome de Jesus, o Senhor é poderoso para desfazer toda e qualquer maldição. E em nome de Jesus, em concordância com os Teus servos, com o Teu povo, eu repreendo agora todo mal, eu repreendo agora toda dor, eu repreendo agora toda inflamação, eu repreendo agora em nome de Jesus, meu Deus, penetra o Teu poder agora, nos ossos, no sangue, nos nervos, agora, Senhor, nas células, oh, meu Deus, penetra agora o Teu poder, a Tua unção, que despedaça todo o jugo, e que esse jugo dessa doença venha a ser terminada agora, em nome de Jesus, eu ordeno que toda maldição, toda doença, toda dor, tudo aquilo que tem causado tristeza, desconforto, em nome de Jesus, pelo poder, pela autoridade que há nesse nome, eu digo agora, que saia em nome de Jesus, e que essa pessoa seja curada agora, que essa pessoa venha a ser liberta agora, que ela receba agora a Tua presença, o refrigério agora, que ela receba forças agora, que ela receba agora o vigor agora, em nome de Jesus. Pai, toma em Tuas mãos, Senhor, toma em Tuas mãos essa família, este casamento, ó Pai, toma em Tuas mãos essa casa, este lar. Eu repreendo toda depressão, toda ansiedade, eu repreendo agora, em nome de Jesus.

Pai, que ela vai testemunhar. Ela vai testemunhar que o Senhor agiu na vida dela. No nome de Jesus, eu entrego cada uma nas tuas mãos, Pai, crendo no teu poder. No nome de Jesus, amém e graças a Deus. Graças a Deus, amém, minha irmã, meu irmão. Tome posse aí, tome posse em nome de Jesus. Creia no poder de Deus, creia na unção de Deus sobre a tua vida, e essa unção, ela despedaça todo jugo. Ela despedaça todo jugo em nome de Jesus, tá bom? Pode ter certeza que o milagre de Deus vai estar acontecendo na tua vida e você vai testemunhar do poder de Deus na tua vida, no nome de Jesus, tá certo? Nós vamos ficando por aqui, mas hoje à noite tem programa? Tem programa, a partir das 10 horas da noite, daqui do programa a gente partiu vigília, aqui do programa partiu vigília, em nome de Jesus, ali na Paulo Cândido 425, ali no Jardim Cearense Maraponga, em nome de Jesus, tá bom? E amanhã, 1 hora da tarde, amanhã sábado, 1 hora da tarde, tem um programa das Mulheres de Fé. Na direção é a pastora Glaucia, missionária Leidiane. Amanhã, 1 hora da tarde, 1 às 3 da tarde, programa Mulheres de Fé, tá bom? Deus abençoe a todos, no nome de Jesus, e tenha uma ótima tarde, bom almoço, em nome de Jesus.

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apesar das minhas fraquezas, eu faço um compromisso com o Senhor de ser fiel e não fazer mais a vontade da minha carne, mas a vontade do Senhor em mim. Por isso eu te peço, Senhor, sela este compromisso.

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1: Graças a Deus, mais um momento da palavra aqui na Rádio Águia FM 87,5, aqui para a região do Conjunto Sítio São João e para o mundo inteiro, né? Fortaleza, Ceará, Brasil, para o mundo inteiro, através da internet, da nossa rádio web. Vamos então aqui ouvir a palavra de Deus, que está no livro de Lamentações de Jeremias, no capítulo 3, versículo 22 em diante. A palavra de Deus, ela nos diz assim: as misericórdias do Senhor são a causa de não sermos consumidos, porque as suas misericórdias não têm fim, pois elas se renovam a cada manhã. Grande é a tua fidelidade, ó Deus. Que palavra poderosa, né? Nesta manhã aqui na rádio, nesse momento aqui na rádio, quero lembrar a todos que estão ouvindo esta programação: o nosso Deus, ele continua sendo fiel. Amém? É uma grande verdade, meu irmão. O nosso Deus, ele continua sendo fiel. A gente vive num mundo hoje, né, onde tudo muda. Tudo muda. As pessoas mudam, as circunstâncias mudam, os nossos sentimentos também mudam, não é verdade? Mas existe alguém que nunca muda. E esse alguém é o nosso Deus. A fidelidade dele, a fidelidade de Deus, não depende das circunstâncias e nem da nossa condição. Você sabia disso? Por quê? Porque a fidelidade de Deus, ela faz parte da própria natureza de Deus. O profeta Jeremias aqui, ele escreveu essas palavras que a gente acabou de ler aqui, em um dos momentos mais difíceis da história de Israel. Jerusalém ali estava destruída, o povo estava sofrendo, mas mesmo em meio à dor, ele conseguiu declarar: grande é a tua fidelidade, ó Deus. Que ensinamento, hein? Que ensinamento. Isso nos ensina que a fidelidade de Deus não é medida pelos momentos bons, mas ela é principalmente percebida quando passamos por lutas, por dificuldades, por adversidades. Talvez você está ouvindo aqui essa rádio, essa programação, talvez você caiu aqui, alguém compartilhou o link para você, você está ouvindo aí pelo 87,5, né? Talvez você está aí desanimado, talvez você esteja esperando uma resposta, talvez você esteja esperando um milagre, uma direção de Deus. Quero dizer para você que o Senhor não se esqueceu de você. O Senhor não se esqueceu de você. O tempo de Deus, entenda uma coisa, o tempo de Deus é perfeito. E aquilo que Ele prometeu, Ele vai cumprir. Aquilo que Ele prometeu, Ele vai cumprir. Olha só o que a palavra diz lá em 1 Tessalonicenses, capítulo 5, versículo 24. Diz assim: fiel é o que vos chama, o qual também o fará. Ele é fiel, meu irmão. Deus é fiel, sabe? Se foi Deus que fez a promessa, Ele mesmo vai cumprir, Ele mesmo vai cuidar de cumprir, sabe? É quando a nossa fé enfraquece, sabe? A gente tem que continuar crendo. Deus continua sendo o mesmo, Ele não muda, Ele não muda. Lá em 2 Timóteo 2:13 diz assim: se nós somos infiéis, nós fomos infiéis, Ele permanece fiel, porque não pode negar-se a si mesmo. Olha que palavra poderosa. Isso aqui, lógico, aqui não é um incentivo, né? A gente não quer incentivar ninguém a viver de qualquer maneira. Ah, então quer dizer, se eu for infiel, Deus vai continuar sendo fiel? Não, a intenção aqui não é essa. Mas eu quero que você entenda que é aqui uma demonstração da imensidão, da graça e da constância. Deus é constante. Deus não é igual ao homem, né? Deus é constante no seu caráter. Ele nunca deixa e nunca deixará de cumprir a sua palavra. Por isso, nesta hora, neste momento, não permita que a dúvida, o grande problema é a dúvida, o medo, né? Ou as dificuldades venham roubar a sua confiança. Continue firme, porque o Deus que começou a boa obra, Ele é poderoso para cumprir, para completar, aleluia. A fidelidade de Deus te sustentou até aqui, foi ou não foi? Sim ou não? Então Ele vai continuar te sustentando. Ele vai continuar te sustentando. Meu irmão, que essa palavra, ela possa ser marcada aí no seu coração, para que você nunca esqueça que Deus é fiel. E que, né, tem um ditado, uma frase, é que é uma frase de efeito, diz assim: Deus nunca chega atrasado, mas Ele sempre chega na hora certa, não é? Porque Ele nunca vai abandonar os seus filhos. Amém? Então toma posse dessa palavra e creia: Deus é fiel, em nome de Jesus. Essa é a palavra de Deus aqui na Rádio Águia FM.

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0: Aplauda o Senhor aí, gente!
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2: Graças a Deus, chegou aqui o momento da palavra de Deus na Rádio Águia FM. Vamos meditar um pouco na palavra do Senhor, porque a palavra de Deus, ela nos faz... ela nos fortalece, né? A palavra de Deus, ela nos faz adquirir fé. Com a fé a gente vence, com a fé a gente supera todas as dificuldades. Amém? Então olha só o que diz a palavra do Senhor aqui no livro do profeta Isaías, capítulo 40, versículo 31. Diz assim: mas os que esperam no Senhor renovarão as suas forças, subirão com asas como águias, correrão e não se cansarão, caminharão e não se fadigarão. Graças a Deus. Essa palavra eu tenho um pouco de, como é que eu posso dizer, familiaridade, né? Eu amo essa passagem. Alguns anos atrás, Deus ministrou ao meu coração essa passagem quando eu li um livro que falava sobre o assunto. Deus falou muito forte comigo sobre a águia, né? Porque assim, todos nós enfrentamos tempestades, né? Todos nós enfrentamos tempestades na vida. Há dias em que os ventos da nossa vida parecem fortes demais, né? As lutas, parece que elas se multiplicam, né? Pensamos que a gente não vai conseguir continuar, a gente olha para o lado, olha para o outro, não vê uma saída. Mas aqui Deus, através da sua palavra, Ele fala que Ele nos daria forças. Ele nos daria forças. Deus, Ele nunca disse, o Senhor Jesus nunca disse que não haveria tempestades, mas Ele prometeu que nos daria forças para superá-las, para atravessá-las. Amém? Você crê? E falando da águia, interessante que a águia, ela possui uma característica impressionante. Quando as tempestades chegam, a águia não foge. Pesquise sobre isso, você vai ver. A águia não foge. Ao invés disso, meu irmão, a águia, ela abre as suas asas, ela utiliza da força do vento para subir ainda mais alto. É isso mesmo, é forte, o negócio é forte. E ela vai voando acima das nuvens escuras. Assim também acontece com aqueles que confiam no Senhor, mas os que confiam no Senhor são como os montes de Sião, que não se abalam, aleluia, mas eles voam como águias, eles voam acima das tempestades, enquanto as circunstâncias aqui tentam nos derrubar, é ou não é verdade? Tentam nos desanimar. Quero dizer para você nessa manhã que Deus renova as nossas forças. Para que ele faz isso? Para nos elevar acima das dificuldades, das tempestades. Por isso, meu irmão, é necessário perseverar e continuar caminhando. Mesmo quando o caminho parece difícil, o negócio é permanecer firme. Quando tudo parece o contrário, sabendo que a vitória ela vem, sabe de quem? Do Senhor. É do Senhor, meu irmão. Cada luta que a gente enfrenta com fé, com fé, vai fortalecendo o nosso caráter. Sabe aquele ditado? Que não mata, fortalece. É, se não te matou ainda, é porque, sabe o que aconteceu? Te fortaleceu. Você está aqui para contar história. Então você é águia, você vai subir acima das tempestades, você vai voar acima das tempestades. Como? O renovo vindo da parte de Deus. O renovo vindo da parte de Deus. O Senhor Jesus, ele fala lá em João 16, 33, ele fala assim, ó: tenho-vos dito isto para que em mim tenhais paz. No mundo tereis aflições, mas tende bom ânimo, eu venci o mundo. Aleluia, que palavra forte, hein? Uma palavra linda, maravilhosa. Lá em Gálatas 6:9 vai falar assim: não nos cansemos de fazer o bem, porque ao seu tempo ceifaremos, se não desfalecermos. Então a gente vai colher. a gente vai colher. Se a gente está plantando chorando, a gente vai colher sorrindo. Como? Quando? Se a gente não desfalecer. Versículo 5, aliás, versículo 4 de 1 João, capítulo 5, fala assim: porque todo o que é nascido de Deus vence o mundo. E esta é a vitória que vence o mundo. O quê? A nossa fé. Aleluia. Aleluia. Filipenses 4:13, porque todas as coisas posso naquele que me fortalece. A gente costuma falar muito, né, esse versículo aqui, Filipenses 4:13. Mas a gente, será que a gente lembra dos versículos anteriores? Que Paulo fala da luta que ele passa, da luta que ele passou, da luta que até chegar até ali. Ele fala: olha, eu aprendi a viver na abundância, na escassez. Ele vai falar de várias situações. Aí depois ele completa dizendo: posso todas as coisas daquele que me fortalece. Aleluia. Em 2 Timóteo 4:7 diz assim: combati o bom combate, acabei a carreira, guardei a fé. Então é luta, é batalha. A tempestade vem, a adversidade vem, a necessidade de combater. Mas a Paulo fala: olha, eu acabei a carreira. É uma corrida, a gente está aí na corrida, a gente está aí caminhando, mas a gente vai acabar. Quando? Quando a gente guardar a fé, quando nós não desistimos, quando nós agimos a nossa fé. Por isso eu quero dizer para você hoje: se você tem enfrentado uma tempestade, meu irmão, não desista. Continue confiando em Deus, continue confiando, continue crendo, continue orando, continue jejuando, continue fazendo aquilo que você tem feito. Deus está vendo, Deus vê as tuas lágrimas, Deus vê as tuas lágrimas. As lutas não duram para sempre, deserto é só um momento, aleluia. O mesmo Deus que renova as forças da águia renovará as tuas forças. Continue perseverando, lutando, continue crendo, porque aquele que permanece firme verá a fidelidade de Deus, experimentar a vitória que ele preparou. É isso que Deus quer, que você venha experimentar a vitória que ele preparou. Então, os que esperam no Senhor voarão com asas como águias. Aleluia. Glória a Deus. Não é à toa que o nome dessa rádio é a Rádio Águia FM, porque luta aqui tem muita, tempestade tem muita, mas a gente está voando. A gente está voando acima das tempestades, acima das circunstâncias, a cada dia vencendo, a cada dia, sabe, contando testemunho, porque o nosso Deus é fiel para cumprir aquilo que ele prometeu. Amém? Toma posse dessa palavra no nome de Jesus.

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no seu lugar nessa hora. Levante as suas mãos ao Senhor, feche os seus olhos. Senhor, o quanto nós somos gratos a Ti, Jesus. O que seria de nós sem o Senhor, oh Deus, sem a Tua mão? Senhor Deus, que é grande, que é poderoso, que é soberano, que é santo, que é lindo, que é maravilhoso. Olhe para Ele nessa noite. E aí onde você está, adore-o, adore-o. Se dê a Ele. Se dê a Ele nessa noite. Jesus, Jesus, Jesus.

0: Então.
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1: Graças a Deus, momento da palavra aqui na Rádio Águia FM. Eu queria compartilhar com você o que fala aqui as Santas Escrituras, a palavra de Deus, no livro do profeta Isaías, capítulo 41, versículo 10, diz assim: Não temas, porque eu sou contigo. Não te assombres, porque eu sou teu Deus. Eu te fortaleço e te ajudo e te sustento com a minha destra fiel. Meu irmão, não temas, não temas. Deus está com você, Deus é contigo. Olha, eu quero dizer para você o seguinte: o medo é uma das armas, né? Uma das brechas que o inimigo, o diabo, Satanás usa para tentar paralisar a nossa caminhada com Deus, que nós estamos aí numa caminhada, nós estamos numa corrida, né? O medo faz enxergar os gigantes maiores do que realmente eles são, e faz também nós enxergarmos os problemas maiores do que o poder do nosso Deus. Você sabia disso? Mas eu quero dizer para você nesta hora que a palavra de Deus, ela nos lembra repetidamente: não temas. Você sabia que essa frase, não temas, ela está escrita na Bíblia 366 vezes? Estudiosos da Bíblia, né, através de estudos minuciosos, chegaram ao número de 366 vezes. Você sabe que o ano ele tem 365 dias, né? Mas existe o chamado ano bissexto. No ano bissexto, nós temos 366 dias. Então, é impressionante como Deus é perfeito. Todo dia, mesmo no ano bissexto, Deus diz para mim e para você: não temas. Não temas. É isso mesmo. Isso porque a nossa segurança não está nas circunstâncias, mas ela está na presença, no poder do nosso Deus. Aleluia. Quando nós enfrentamos dias difíceis, né, o dia mau, que o dia mau ele vem para mim, vem para você, vem para qualquer um, nós podemos descansar na certeza de que Deus está conosco. Essa é a diferença. Jesus, ele nunca nos iludiu. Jesus falou: no mundo vocês vão ter aflições, mas tem de bom ânimo, porque se eu venci, vocês vão vencer também. A diferença é que agora nós temos alguém para lutar conosco, para estar do nosso lado e às vezes até guerrear as nossas guerras. Teve certos momentos na Bíblia que a palavra de Deus vai dizer que o Senhor, ele fala: nesta peleja não tereis que pelejar, eu pelejarei por vós. Então, tem situações que a gente nem precisa agir, Deus age em nosso favor, mas na maioria das vezes Deus vai agir em parceria conosco, né? Ou seja, nós fazendo a nossa parte, Deus fazendo a dele. E o nosso Deus, ele é fiel para cumprir aquilo que ele prometeu. O nosso Deus não é homem para que minta, nem filho do homem para que se arrependa. A boa obra que ele começou, ele vai terminar. Ele não promete uma vida sem lutas, porque até mesmo sem luta não há vitória, né? Sem luta não há vitória, mas pode ter certeza que ele garante a sua presença em meio a elas. A gente sempre está aqui lembrando que Deus não livrou Daniel da cova, Deus livrou Daniel na cova. Deus não livrou Mesaque, Sedraque, Abidinego da fornalha, mas ele livrou na fornalha. Meu irmão, quem confia em Deus encontra coragem para seguir em frente, mesmo sem saber como é que tudo vai funcionar ou vai terminar, mas ele tem a certeza. Isso é fé. Como fala em Hebreus, a fé é a certeza de coisas que se esperam e a convicção de fatos que não se veem. Aleluia. Lembre-se, a fé não é a ausência do medo. Não é. Mas a fé é a decisão, é uma decisão que eu e você tomamos de, sabe, apesar das circunstâncias, nós crermos, confiarmos que Deus é poderoso para reverter, para mudar toda e qualquer situação. Olha, onde a fé governa, presta atenção, onde a fé governa o coração se enche de esperança. E o medo perde a força. Deixa eu dar aqui mais versículos, que a Bíblia diz que a fé vem por ouvir e ouvir a palavra de Deus. Então olha só o que Deus fala em Josué capítulo 1, versículo 9. Não te mandei eu? Esforça-te, tem bom ânimo, não temas, não te espantes, porque o Senhor teu Deus é contigo por onde quer que você andar. Salmos 56, versículo 3 e 4. Eu me vindo o temor, hei de confiar em ti. Em Deus ponho a minha confiança e nada temerei. Que me pode fazer o homem? Oh, glória a Deus. 2 Timóteo capítulo 1, 7. Capítulo 1, versículo 7. Porque Deus não nos deu espírito de covardia, de medo, mas nos deu de poder, de amor e moderação. João 14, 27, Jesus falou, o nosso Senhor Jesus disse: deixo-vos a paz, a minha paz vos dou. Não se turbe o vosso coração, nem se atemorize. Aleluia. Salmos 23, versículo 4. Ainda que eu ande pelo vale da sombra da morte, não temerei mal algum, porque tu estás comigo. Glória a Deus. Não temas, não temas. Vá em frente, prossiga, persevere. Deus é contigo. Isso não é aqui uma palavra de autoajuda, não. Não é. Mas é a ajuda do alto. Isso aqui não é frase de efeito, não. Isso é fé. Isso é fé. Isso é a palavra de Deus, que é viva, que é poderosa. Então não temas. Não temas. Deus é contigo. Toma posse dessa palavra no nome de Jesus. Aqui na Rádio Águia FM.

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mas houve uma luz. E essa luz está brilhando nessa noite, nesse lugar. Mas é forte. Mas é forte. 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Houve uma luz. Obrigado, Senhor.

ciência, não há intelectualidade, não há força, não há riqueza que revista o ser humano de uma nova criatura. Só Deus, só Deus, só Cristo pode lavar o homem com seu sangue.

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0: Graças a Deus. Eu queria falar com você aqui algo que está escrito na palavra de Deus, no Evangelho de Lucas, de 1 a 3. A Bíblia vai falar sobre três mulheres. Que mulheres são essas? Maria Madalena, Joana e Susana. Inclusive, Susana é chamada de discípula, né? Uma aprendiz, uma aluna de Jesus. Joana, ela era esposa de um administrador do palácio do rei Herodes. E Maria Madalena? Maria Madalena, ela foi liberta de demônios. A Bíblia vai dizer que ela foi liberta de 7 demônios. E a Bíblia vai dizer que essas mulheres, elas serviam ao Senhor Jesus no seu ministério. E não serviam de qualquer forma, elas eram patrocinadoras do ministério de Jesus. A Bíblia fala que essas mulheres, elas davam ofertas para que Jesus pudesse ir de casa em casa, de cidade em cidade, de aldeia em aldeia. No Evangelho de Lucas, capítulo 8, do versículo 1 ao 3, vai falar a respeito dessas mulheres, que elas eram patrocinadoras do ministério de Jesus. Jesus precisava de dinheiro? Não, ele é Deus. Ele é dono do ouro e da prata. Mas aquilo que ele fazia aqui na terra demandava algumas despesas: hospedagem, alimentação. 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

2, levante a mão. E cumprindo-se o dia de Pentecostes, estavam todos reunidos no mesmo lugar. E de repente, ouviu-se um som como de um vento veemente e impetuoso, e encheu a casa onde estavam assentados. E foram vistas por eles línguas repartidas.

Eu me lembro como se fosse hoje, no dia 7 de janeiro, há 2 anos atrás. Para quem não sabe, nós moramos em Joinville, Santa Catarina. E aquele dia nós tínhamos uma agenda em São Paulo, capital. Estava toda a família dentro do automóvel aquele dia. O meu pai estava na direção do carro. E nós pegamos a BR-101. Eu me lembro que aquele dia estava chovendo muito. Na sequência, BR-116. E no quilômetro 545, uma curva muito perigosa. Quando meu pai entrou para fazer aquela curva, tinha óleo naquele local. Meu irmão, escute só. O carro deu 2 giros de 360 graus e capotou do lado esquerdo da pista. O carro deu perca total, mas nós saímos ilesos daquele acidente para a honra e glória do Senhor Jesus. Eu entendo com isso que ninguém pode parar um adorador. Ninguém pode impedir o nosso louvor. Ainda que nos amarrem em uma prisão, não conseguem parar a nossa adoração, porque sai do nosso coração. E eu estou diante, nesta noite, de verdadeiros adoradores que adoram o Pai em espírito e em verdade. Quem sabe o inimigo tem tentado tirar você dos caminhos do Senhor, mas ele não conseguiu e nem vai conseguir, porque maior é o que está em nós do que o que está no mundo. E nada pode parar um adorador, nada pode impedir o nosso louvor. Tem adorador aqui neste lugar? Se tem adorador, levante a tua mão e dê um glória a Deus mais forte que você puder.

0: Soares. Que prazer, viu? Muito obrigado.
1: Deus abençoe. É milagre de Deus na tua vida aí, ó.

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